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1: Nove e cinco.

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8: 9:20.

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3: Nove e cinquenta e um.

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6: 10:06.
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7: 10h21.
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Wow! Obrigada!

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9: 10h46.
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15: 11:05.
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11: 11:20.
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11: 11:35.
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20: 11:51.
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1: Meia-noite um.
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2: Meia-noite e 32.

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Meia-noite e 45. 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
3: 1:03.

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1: 1:31.
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4: 1:45.
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1: 2:01. 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
3: 2:32. 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
3: 2:43.

engraçado. Às vezes a gente sente e fica pensando que está sendo amado e que está amando e que encontrou tudo que a vida poderia oferecer. E em cima disso, a gente constrói os nossos sonhos, os nossos castelos. E cria um mundo de encanto onde tudo é belo. Até que a mulher que a gente ama vacila e põe tudo a perder. E põe tudo a perder.

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2: Três e um. 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
2: Três e 16.

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1: Três e 34.

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1: Três e quarenta e sete. 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
4: Quatro e cinco.

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3: 4:18.

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3: 4:47.

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10: 5 e 4.

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8: 5:17. 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
7: Cinco e trinta e um. 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
7: 5:50.

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16: 6:02. 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
17: Olá, hoje é quarta-feira de lua nova, 16 de setembro, e está no ar o Panorama Agrícola. Eu sou Maurício Frigueto e na mesa de som está o Eduardo Maia. O ditado de hoje é: boi em terra alheia é vaca. Confira aqui no Panorama. El Niño exige cuidados especiais na próxima safra de arroz. Previsão de chuvas intensas requer atenção na pecuária. 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Para participar do programa, ligue 48-3665-5359 ou envie e-mail para panoramaagricola@epagre.sc.gov.br.
18: É hora das notícias.
17: Com o El Niño, que pode aumentar as chuvas em Santa Catarina, os produtores devem ficar atentos às pastagens e ao solo. Segundo o engenheiro agrônomo Cassiano Eduardo Pinto, pesquisador da Estação Experimental de Lages, as chuvas trazem desafios para os sistemas pecuários.
19: Isso não é um bom sinal se não tiver um pasto bem manejado, né? Então, a excessividade destrói a estrutura do solo e o pisoteio pode agravar muito este cenário. Então, alguns cuidados são fundamentais e nada melhor que eu tenha no radar todas as condições para me precaver e tomar uma decisão mais assertiva de como passar com menos turbulência por esse período. O cuidado fundamental que a gente deve ter, ajuste na manejo e na carga animal. Então, se o meu pasto vai estar encharcado, eu não posso colocar um excesso de animais na área, porque, primeiro, como eu tenho dias chuvosos tem muita, muita nebulosidade, o pasto vai crescer menos. Então, um ajuste da carga é fundamental para reduzir a densidade de animais, principalmente para que não ocorra pisoteio e principalmente porque para evitar a compactação do solo, né? Ao passo que se tiver uma carga desajustada, mesmo com qualquer cenário, pode acontecer isso, né? De rapar o pasto e penalizar o crescimento. Mas numa condição que está se afigurando aí de muitos dias com nuvens e pouca radiação solar, então o crescimento do pasto é menor. Então é uma atenção ainda maior para esse cenário.
17: Cassiano dá outra dica importante aos produtores.
19: Outro fato importante também é fazer uma limpeza prévia para as valas de escoamento, para canais, vertedouros, para a água escoar com mais rapidez, né? Então, para que a drenagem seja otimizada e facilitada para que o excesso de água não deixe as plantas muito tempo sem oxigênio nas raízes, que pode levar à morte do pasto por longos períodos, né? Uma atenção especial também que eu devo considerar: tem uma área mais elevada para que seja vou chamar de pequeno sacrifício, né? Se as passagens ficarem inundadas por longo período, é melhor deixar numa área, por uma única área, para levar os animais, que seja abrigada, mais alta, evitando, né, alagamento, uma condição que eles possam estar mais confortáveis, possam se deitar, sem perigo, né, de vida por muito tempo num ambiente alagado, e ali vai ser sacrificado mesmo, né? Então, uma parte com piso mais duro para manter os lotes animais nos dias mais chuvosos, até passar esse período de chuvas mais pesadas ou mesmo áreas inundadas, né? Isso foi um evento que aconteceu ali na região sul do estado, está na nossa memória, né? No centro de treinamento Tubarão, as pastagens da Capitangola ficaram com uma lâmina d'água de 1,5 metro acima do solo, né? Eu percebo que não tinha como deixar animais lá na área. Então, isso o produtor tem que estar atento e precavido para ter um animal, para ter uma alimentação conservada, para que isso possa servir para esses momentos de vazio, né, de alimentar, quando as pastagens não estarão aportando alimento, né? Então, silagem, fenos, né, fenos pressecados ou mesmo ações concentradas são uma alternativa para que os animais tenham a sua meta alimentar atendida e não percam peso ou deixem de produzir leite nessas condições ambientais.
17: Para o pesquisador, duas palavras ajudam a pensar este momento.
19: Então, é claro que duas palavras que são fundamentais é serenidade e paciência, para que, após o período de umidade excessiva e chuvas fortes, né, passem, cessem, e os animais possam retomar as áreas de pastagem e seguir com desempenho adequado para trazer rentabilidade aos produtores, né? Então, nada melhor do que a gente estar atento para isso e tomar todos os cuidados pertinentes para passar esse período turbulento que está chegando para nós aí, que esperamos que não seja tão, tão severo como os modelos estão apontando. Estamos aqui na Estação Experimental de Lages, sempre a dispor da pecuária com sustentabilidade e eficiência. Um abraço aos ouvintes do Panorama Agrícola.
17: Este foi o engenheiro agrônomo Cassiano Eduardo Pinto, pesquisador da Estação Experimental de Lages.
18: Confira a entrevista de hoje.
20: Os pesquisadores do Projeto Arroz da Estação Experimental de Itajaí elaboraram um documento com medidas preventivas para minimizar os efeitos do El Niño. O fenômeno climático é caracterizado pelo aumento da incidência de chuvas entre os meses de setembro e dezembro, bem na época do plantio e florescimento da próxima safra. O engenheiro agrônomo e pesquisador em fitotecnia, André Felipe Moreira Silva, participou das reuniões de planejamento da próxima safra, em que os profissionais da EPAGRE buscam soluções para os desafios enfrentados pelos produtores. A seguir, ele explica os principais pontos a serem considerados nos próximos meses. André, que aspectos da lavoura são mais sensíveis em anos de El Niño forte, quando há menos radiação solar e mais chuva?
21: Nessas condições, pode ocorrer atrasos no preparo do solo, na semeadura, nos manejos fitossanitários e de adubação. Também uma maior propensão à ocorrência de tombamento e germinação de grãos na própria planta, bem como maior incidência de doenças, como mancha nos grãos.
20: Em relação à adubação, que correções são necessárias e com que finalidade?
21: Em anos de El Niño forte, Para minimizar riscos fitossanitários e diante do custo com fertilizante, o manejo nutricional deve ser ajustado. Por exemplo, reduzir a dose de nitrogênio em 10 a 15%, com um teto de 128 kg por hectare. O excesso de nitrogênio, sob baixa luminosidade, atrai pragas e doenças, deixando as plantas mais suscetíveis a infecções e gerando prejuízos. Também aumentar a dose de potássio em cerca de 20%. O potássio ativa defesas naturais da planta, reduzindo compostos que atraem insetos e dificulta a penetração de fungos e bactérias, isso com base na análise de solo.
20: Uma das tecnologias da Epagri para melhorar a produtividade da lavoura é o Graus Dia. Você pode explicar esta ferramenta e o que fazer caso a chuva persistente interfira no calendário de aplicações de defensivos agrícolas?
21: O Graus Dia é uma ferramenta que está disponível no site do AgroConnect da Epagri Ceará. Com base na data de semeadura e estações meteorológicas, é possível determinar a soma térmica acumulada até o presente momento. A planta de arroz necessita de um acúmulo diário de temperatura para se desenvolver. A simples contagem em dias após a semeadura para se determinar o estágio da lavoura, por vezes não é precisa. A temperatura oscila de acordo com a época do ano e a safra. E diante do El Niño, essa ferramenta é ainda mais necessária. Para atingir o estágio V4, no qual são feitas aplicações de herbicida para o controle de plantas daninhas e adubação nitrogenada, é necessário um acúmulo de 240 graus-dias desde a semeadura. Chegando próximo a esse valor, o agricultor pode se programar para o manejo, que alinhado à previsão do tempo, pode ser mais efetivo.
20: Em relação aos cultivares de arroz, há alguma variedade que seja mais resistente às intempéries do clima em relação à sanidade da planta?
21: Um ponto importante é a diversificação de cultivares e o escalonamento da semeadura na época correta. Isso por si só já é uma forma de contornar eventuais problemas. A Epagri recomenda várias cultivares aqui para Santa Catarina. O SCS-125 é um material com ótima resistência a doenças. O SCS-BRS-126, por sua vez, é mais sensível às manchas, mas é um cultivar muito produtivo. O importante é diversificar os cultivares e as épocas de semeadura, para evitar que toda a área plantada esteja ao mesmo tempo em uma condição favorável à doença.
20: Obrigado, André. Renata Rosa, da Estação Experimental de Itajaí, para o programa Panorama Agrícola.
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28: Seis e 14.
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4: Seis e vinte.
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2: Seis e trinta e seis.
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9: 6:51.
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14: 7:27.
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10: 7:40.
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3: Sete e cinquenta e dois.
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11: Oito e dois.
12: E aí, pessoal? Tá no ar o Conexão Trabalho. Eu sou Renata Gorga e vem comigo, porque agora a gente vai conversar sobre tudo que é interessante e importante no mundo do trabalho. Tem um assunto que a cada dia chama mais atenção da justiça trabalhista. É, meu povo, o vício em apostas online chegou ao ambiente de trabalho e o número de afastamentos de trabalhadoras e trabalhadores só aumenta. Mas e então, como lidar com esse tipo de vício dentro das empresas? Fica aqui porque além desse assunto, tem muito mais nesta edição do Conexão Trabalho. Tem, por exemplo, o papo de ofício. E a nossa amiga Duda tá irritada demais. O que é que foi, Duda?
13: Mandaram eu abrir um MEI para virar head de conteúdo. Disseram que eu sou minha própria chefe.
12: Ih, acho que é cilada, hein, Duda? E ó, quer saber sobre notícias do trabalho pelo Brasil? Tem também no nosso grupo de trabalho. Então, bora, bora, que o Conexão Trabalho já começou.
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12: Escutou esse barulhinho aí? Pois é, são as apostas online, que estão a um toquezinho no seu celular. E olha que esse barulhinho já se tornou um vício para muitos trabalhadores em vários cantos do país, viu? Por isso, Conexão Trabalho foi atrás dessa história. Rafael Silva, chega aí, conta pra gente como é que foi fazer essa reportagem.
15: Oi, Gorga. Oi, ouvinte. Pois é, esse vício tem um nome: ludopatia. E aí você deve estar se perguntando, o que provoca no trabalhador? Vamos lá. queda de produtividade, desconcentração e até afastamentos por problemas de saúde. E eu tenho aqui, Gorga, alguns dados muito importantes e impactantes. Há mais de 100 milhões de contas ativas em bets regulares no Brasil atualmente. E uma dessas contas era de uma trabalhadora que me contou uma luta muito difícil que ela está enfrentando para se recuperar desse vício. Ela chegou a perder quase 700 mil reais em apostas, Gorga. Ela não quis se identificar, obviamente, mas a história pode ser a mesma de muitos trabalhadores por aí. Vamos ouvir.
9: O que mais afetou foi quando eu tinha recaídas em casa, que no dia seguinte eu não conseguia ir trabalhar. Então, a quantidade de atestados foi aumentando. Então, assim, mexia muito com o meu psicológico. Eu ficava, atacava todas as crises de ansiedade possíveis. Todos os tipos de crise, crise de pânico, ansiedade, depressão, não conseguia levantar da cama.
12: Meu Deus, que situação, hein? E, Rafa, como é que as empresas têm lidado com casos assim?
15: Então, Gorga, o presidente da Associação Brasileira de Bares e Restaurantes, o Paulo Solmuti, falou comigo sobre isso.
11: 6 em cada 10 dos empresários flagraram empregados jogando no horário de trabalho, numa demonstração de que aquele vício já tinha atingido tamanha dimensão que não se conseguia mais contê-los aos ambientes fora do trabalho. Tudo isso mostra uma sociedade que está doente por conta de uma prática que precisa ser limitada pelo Estado.
15: E aí, para a especialista em gestão de pessoas, Cláudia Abel, quando chega ao ponto de o chefe perceber, é porque o caso já é grave.
14: O jogo online, ele é silencioso, né? Às vezes a pessoa está ali no horário do almoço, mas ela está ali no celular, ela está jogando, né? Então, quando a empresa percebe, é porque já há um prejuízo. A gente consegue perceber, não só a empresa, até a família também, quando já está num auge maior. Quando essa pessoa muitas vezes já está endividada, né? Dentro da empresa a gente consegue perceber muitas vezes pelo endividamento, às vezes aquele profissional está o tempo todo pedindo dinheiro emprestado para os colegas.
12: E é importante que esses colegas fiquem atentos até para incentivar uma ajuda profissional, né, Rafa? Um outro ponto é que essa questão ainda é recente para o direito do trabalho. É um assunto tão novo que, inclusive, o ministro do TST, coordenador do programa Trabalho Seguro, Agra Belmonte, comentou que não tem um entendimento formado sobre esse tema. O que a gente tem é, por exemplo, o artigo 482 da CLT, que traz 14 hipóteses em que a empresa pode dar justa causa ao trabalhador. E uma delas é a prática constante de jogos de azar. Conta mais, por favor, ministro Agra.
16: A justa causa pode ser considerada válida? Bom, quando existe um prejuízo financeiro, utilização de bens da empresa, ou seja, apostou com dinheiro da empresa, apostou com dinheiro de cliente, é um caso complicado, porque a confiança termina. E aí nós temos dois direitos fundamentais em jogo. Qual é? De um lado, direito de propriedade, e de outro lado, o direito ao tratamento humano. O que vai prevalecer? Vai depender do caso concreto.
15: Agora, para evitar chegar a essa situação, a psicóloga Daniele Curlin dá uma dica muito importante. O tratamento psicológico pode ser o primeiro passo.
17: Como que a gente vê que algo está virando um transtorno, né? Por exemplo, quando aumenta a intensidade, a frequência e gera prejuízo.
15: Agora, a trabalhadora que está em recuperação me contou ainda que o tratamento não é nada fácil, nem rápido, mas é o caminho.
9: Hoje em dia, por exemplo, quem é responsável pelas minhas finanças é minha mãe, porque todo mês, quando eu recebo, eu sei que eu posso ter um gatilho de querer jogar, então, enfim, me sinto uma sobrevivente. E o meu sonho é que as pessoas consigam enxergar como essa doença é difícil e como essa doença impacta em todas as formas, não é só no bolso, é na saúde mental, é na conexão familiar, é no trabalho, em todos os lugares.
12: Vocês ouviram aí, né, gente? Esse foi o depoimento de uma trabalhadora que está lutando para vencer esse vício das apostas online. Muito obrigada, viu, minha querida, pela sua disponibilidade em contar sua história para a gente. E tomara que você se recupere logo, viu? E que sirva também de exemplo, né, gente, e incentivo para quem precisa procurar ajuda. Falando nisso, Rafa, diz aí, tem várias formas de buscar e de oferecer ajuda também, né?
15: Isso, Gorga. Na internet há muitos grupos de apostadores que se reúnem para superar o vício. E o SUS também oferece apoio. Para isso, basta acessar jogosdeapostas.saude.gov.br. Vou repetir aqui. jogosdeapostas.saude.gov.br.
12: Valeu, viu, Rafa?
15: Tchau, Gorga. Até a próxima.
12: A gente perguntou também para a gestora de RH o que é que a empresa pode fazer se perceber um trabalhador ou uma trabalhadora vítima dessa condição. Cláudia, explica aí.
18: O RH convida essa pessoa, acolhe, né, que o nosso papel é esse, acolhe, conversa, tenta entender. Se for necessário uma questão mais grave, convida a família também, né, para poder conversar, para poder ajudar. E faz um encaminhamento dessa pessoa ali para um psicólogo, para uma terapia, e encaminha essa pessoa, né, para ver o que, que esse médico vai poder fazer nesse sentido, né? E o que, que a empresa pode fazer também? Grupos de conscientização.
12: Hoje é dia de Papo de Ofício. E eu já te conto que a nossa personagem Duda Trendy tá bem chateada com o jeito que a empresa a chamou para trabalhar. Escuta aí.

0: uma proposta de trabalho no meu direct. Agência chique, layout lindo, mas com um detalhe. Mandaram eu abrir um MEI para virar head de conteúdo. Disseram que eu sou minha própria chefe. Mas exigem horário das 9 da manhã às 6 da tarde, metas diárias de posts e não posso prestar serviço para mais ninguém. É a liberdade do PJ ou uma cilada corporativa?
1: Ih, Duda, cilada total. Isso é a famosa pejotização. Ter horário fixo, metas diárias, responder a um supervisor e ter exclusividade são os elementos que caracterizam um vínculo de emprego. Tá lá no artigo 3º da CLT. E olha só, a empresa só quer fugir dos impostos e cortar seus direitos, viu?
0: Gelei, guria! Quer dizer que o storytelling de liberdade geográfica era só pra me deixar sem 13º, sem férias e sem FGTS? Se eu aceitar esse contrato flopado, fico totalmente desprotegida no feed da vida?
1: Exatamente, Duda. Se acontecer qualquer imprevisto com você ou te dispensarem sem aviso, você sai sem direito a nada. Porém, se você comprovar na Justiça do Trabalho que trabalhava como empregada comum, o juiz anula o contrato MEI e obriga a empresa a assinar sua carteira retroativa e pagar tudo.
0: Recebidos da CLT são muito melhores do que essa ilusão de CEO do MEI. Se eles querem meu talento exclusivo no Squad, vão ter que carimbar minha carteira?
1: Com certeza, Duda. Se há cobrança de horário, subordinação e pessoalidade, é emprego formal. E olha só, não se deixe enganar pelo rótulo bonitinho de PJ de alta performance, hein?
0: Já mandei o bloco na proposta abusiva. Meu mindset agora só aceita contrato com todos os direitos inclusos. Valeu pelo insight, chefia. Fui!
2: Por isso que é sempre bom se informar, né, Dudinha?
3: Oi, pessoal. O som tá saindo?
4: Olá, estão me vendo?
3: Escutando?
4: Tá ok. Vamos começar nossa reunião.
2: Bom, e para fechar, vamos agora de notícias da Justiça do Trabalho pelo Brasil. É hora da participação dos nossos repórteres dos tribunais regionais.
5: Oi, Renata. Aqui é Eduardo Matos, do TRT do Rio Grande do Sul. Renata, durante a pandemia, tu vai lembrar muito bem disso, e os nossos ouvintes também, teve muita gente que levou o trabalho para dentro de casa. E aí surgiu uma dúvida que continua aparecendo na justiça. Afinal, quem paga a conta da internet, da energia e dos demais gastos de home office? Foi justamente essa discussão que chegou ao TRT aqui do Rio Grande do Sul. Um mecânico de engenharia, que trabalhou remotamente durante a pandemia, pediu ressarcimento de despesas com energia, internet e telefonia. Na primeira instância, ele até conseguiu uma indenização mensal. O entendimento foi que esses gastos extras decorreram da atividade prestada em casa, mas a história mudou no tribunal, no TRT aqui do Rio Grande do Sul. Ao analisar o recurso da empresa, a primeira turma aqui do TRT gaúcho concluiu que não existia previsão contratual estabelecendo ajuda de custo para o teletrabalho. Além disso, os desembargadores destacaram que o trabalhador não comprovou efetivamente os gastos que alegava ter tido e, por esses motivos, a empresa foi absolvida da condenação, a decisão já transitou em julgado e aí não cabe mais recurso.
6: Olá, aqui é Jonathan Ferreira, de Manaus, Amazonas. A Justiça do Trabalho, no Amazonas, condenou a refinaria de Manaus a pagar R$151 mil a uma trabalhadora que sofreu assédio moral no trabalho. Segundo o processo, as humilhações e pressões constantes do superior hierárquico levaram ela a desenvolver transtorno de ansiedade, que foi reconhecido como doença ocupacional. A decisão foi baseada em documentos, depoimentos e outras provas que foram apresentadas no processo. A justiça reforçou que as empresas têm o dever de prevenir e combater o assédio no ambiente de trabalho.
2: E você, já passou por algo parecido? Conta aqui pra gente. Sua história pode ajudar outras pessoas. Nosso WhatsApp é 619-9921-2242. De novo, 619-9921-2242. E o Instagram, @tstjus. Já o e-mail é secom@tst.jus.br. Se tiver dúvida, sugestão, crítica, elogio, manda aqui também, beleza? Agora é hora do tchau, gente. Mas ó, deixo aqui pra vocês o meu abraço bem grande, principalmente pros ouvintes de Aperibé, no Rio de Janeiro, Aparecida do Rio Negro, em Tocantins, Floriano, no Piauí, Cuiabá, em Mato Grosso, e Dionísio Cerqueira, em Santa Catarina. O Conexão Trabalho vai ficando por aqui. Esse é um programa da Rede de Comunicação da Justiça do Trabalho, produzido pela Coordenadoria de Rádio e TV da Secretaria de Comunicação do Tribunal Superior do Trabalho. Valeu, pessoal. Até a próxima.
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17: 8:18.
18: Olá e sejam bem-vindos ao nosso programa Saúde em Dia. O cheiro daquele bolo quentinho de chocolate preparado pela sua mãe desperta emoções e lembranças, mas até hoje os cientistas ainda não tinham conseguido explicar como esses odores fazem ressurgir memórias da infância dentro do cérebro. Esse mistério acaba de ser desvendado por uma equipe de cientistas do Centro Nacional de Pesquisa Científica da França, que identificou os mecanismos cerebrais associados a esse processo, até então sem explicação científica. A pesquisa foi publicada recentemente na revista PLOS Biology e mostra que essas experiências precoces deixam uma marca cerebral que pode ser reativada ao longo de toda a vida, dependendo do contexto e das emoções associadas às nossas lembranças dos tempos de criança. A neurobiologista Nathalie Manderon, do Centro de Pesquisas em Neurociências de Lyon, na França, e especialista no chamado aprendizado olfativo, é uma das autoras do estudo e explicou as etapas da pesquisa.
19: Por que alguns cheiros são bons, agradáveis, prazerosos e temos vontade de senti-los novamente? E por que outros não são? Também estudei bastante o aprendizado olfativo. Como aprendemos um cheiro, por quanto tempo memorizamos e como podemos aprender a discriminá-los. Este estudo é realmente uma continuação dos trabalhos que eu já desenvolvia na equipe, que consistem em compreender a percepção e o olfato.
18: Durante o estudo, que durou 4 anos, a neurobiologista francesa e sua equipe buscaram entender esse mecanismo neural. Inicialmente, os pesquisadores propuseram um questionário a um grupo de 640 voluntários. Os dados mostraram que as lembranças associadas a odores eram positivas, acompanhadas de emoções agradáveis, e que os cheiros relacionados a elas também eram percebidos pelos participantes como favoráveis. A consolidação dessa memória, que depende de várias estruturas cerebrais, como, por exemplo, o hipocampo, dependia da repetição da experiência. Com base nesses resultados, a equipe desenvolveu um modelo experimental com camundongos. Os animais foram condicionados a associar um odor considerado bom a um ambiente com gaiolas com brinquedos, rodas de corrida, companhia de outros camundongos e acesso livre à comida. Para confirmar que essa experiência foi positiva, os pesquisadores gravaram as vocalizações emitidas pelos animais. Na fase adulta, os pesquisadores avaliaram se eles ainda se lembravam do cheiro ao qual haviam sido expostos na infância e se haviam desenvolvido alguma preferência por ele. Os resultados mostraram que os animais conservaram a memória desse cheiro ao longo do tempo.
17: O
19: que demonstramos, como você mencionou, foi que há uma forte participação do bulbo olfatório no processo. Ele é a primeira estação central de retransmissão da informação olfativa no cérebro. Esses neurônios têm uma particularidade. Eles continuam surgindo nos dias seguintes ao nascimento, ou seja, muito mais tarde em comparação aos outros. Isso significa que estão em um período de grande plasticidade, quando a informação olfativa é decodificada pelo cérebro. Ao mesmo tempo em que são muito plásticos, também são muito estáveis.
18: Ao longo dos anos, o processamento dessas informações olfativas evolui. Elas passam a ser interpretadas pelo sistema límbico, responsável pelas emoções e pela nostalgia associada a essa lembrança. Por isso, um cheiro da infância pode fazer ressurgir memórias muito antigas. A equipe francesa voltou a analisar os dados dos participantes que relatavam ter sido expostos ao longo da vida ao cheiro da infância cerca de uma vez por ano. E o resultado, diz a cientista francesa, foi surpreendente.
19: Se fosse demais, o cheiro acabaria sendo associado a outras coisas. Pouco expostos não teria sido suficiente. E o cheiro seria esquecido. Nós simulamos esse nível de exposição nos camundongos e percebemos que ao realizar pequenas exposições periódicas ao longo da vida, os animais de 6 meses, que são jovens adultos, mantinham a memória do cheiro. Só que nessa altura, essa memória não dependia mais do bulbo olfatório. Mostramos que essa estrutura foi deixada de lado em favor do circuito do sistema límbico.
18: De acordo com a cientista francesa, os cheiros se tornam mais nostálgicos à medida que envelhecemos. Você ouviu Saúde em Dia. Obrigada pela audiência. Até a próxima semana. De Paris, Thaís Estivanin, da Rádio França Internacional, especial para a agência Rádio Web.
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26: 8:25.
27: Olá, está começando o ACAERT Notícias desta quarta-feira. Eu sou a Marília Pequeno e a partir de agora vamos acompanhar os assuntos que movimentam Santa Catarina. Confira os destaques.
28: Campanha do Sebrae oferece atendimento gratuito para microempreendedores individuais em Santa Catarina. Iniciativa tem como objetivo auxiliar na regularização dos MEIs para evitar desenquadramento do regime tributário simplificado.
29: Bullying e cyberbullying ganham destaque no Setembro Amarelo em Santa Catarina.
30: Quarta-feira de tempo firme e predomínio do sol em Santa Catarina, com frio pela manhã e temperaturas amenas à tarde.
0: safra de 2025 e 26 deve alcançar mais de 361 milhões de toneladas de grãos e fibras no Brasil. Soja é o destaque.
1: Campanha Comércio Local é Legal cresce em Santa Catarina, distribui 150 mil números da sorte e contempla 302 consumidores em 51 cidades.
27: Está formada a maior rede de emissoras de rádio de Santa Catarina. O bullying e o cyberbullying podem deixar marcas na saúde mental de crianças e adolescentes. Neste setembro amarelo, a importância de conhecer os sinais e agir. Confira na reportagem de Carol Denardi.
29: Neste setembro amarelo, a Sociedade Catarinense de Pediatria chama atenção para um problema que pode afetar profundamente a saúde emocional de crianças e adolescentes: o bullying e o cyberbullying. Dados da Pesquisa Nacional de Saúde do Escolar 2024 mostram que 27% dos estudantes brasileiros disseram ter sofrido bullying de forma recorrente. A pediatra especialista em adolescentes, doutora Catarina Costa Marques, que é chefe do Departamento Científico de Adolescência da Sociedade Catarinense de Pediatria, explica por que o tema precisa ser incluído nas ações de prevenção ao suicídio.
2: Bullying é uma forma de violência intencional e repetitiva que ocorre onde há uma relação de desequilíbrio de poder. E ele pode envolver agressões físicas, verbais, psicológicas ou até mesmo sociais. E quando essa violência acontece no ambiente digital, nós então falamos de cyberbullying. E é importante nós incluirmos esse tema no Setembro Amarelo, porque as consequências do bullying e do cyberbullying podem ser muito graves. Crianças e adolescentes que são expostos ao bullying podem desenvolver quadros de ansiedade, de depressão, de isolamento social, de automutilação e até mesmo pensamentos suicidas. O cyberbullying tem um grande agravante, né? A violência, ela ultrapassa os muros da escola e pode acontecer 24 horas por dia.
29: Ao identificar o problema, a orientação é acolher a criança, procurar a escola e, quando necessário, buscar ajuda profissional.
27: O Serviço Brasileiro de Apoio às Micro e Pequenas Empresas, SEBRAE de Santa Catarina, promove a campanha Regularize 2026, até o final deste mês de setembro. O repórter Cadu Reis traz mais informações.
28: Olá, Marilis. Um abraço a você e aos ouvintes. A campanha Regularize oferece atendimento gratuito para empreendedores em todas as regiões catarinenses. O objetivo desta ação é orientar os microempreendedores individuais sobre débitos, pendências e situações que podem levar à exclusão do regime MEI. Somente em janeiro deste ano, mais de 29 mil contribuintes de Santa Catarina foram desenquadrados do regime tributário simplificado por conta de débitos. O gestor da campanha Regularize pelo SEBRAE de Santa Catarina, Vander Luiz Tim, explica.
3: Nesse mês especificamente, em setembro, é o prazo que todas as pequenas e microempresas possuem para se regularizar, evitando assim que elas sejam desenquadradas do regime de Simples Nacional. O desenquadramento pode enquadrar elas em um outro regime, aumentando a carga tributária e tornando elas não tanto competitivas devido à carga tributária. Então, principalmente o MEI, ele tem o acesso às salas do empreendedor para buscar tirar todas as suas dúvidas, inclusive regularizar todos os seus débitos ou pendências.
28: Mais de 200 salas do empreendedor estão mobilizadas para os atendimentos da campanha Regularize 2026, que vai até o dia 30 de setembro. Todos os detalhes, como os locais de atendimento, estão disponíveis no site sebrae.sc/regularize.
27: A campanha Comércio Local é Legal encerrou mais uma edição em Santa Catarina, com aumento na participação e maior alcance pelo estado. A iniciativa busca incentivar as compras nos próprios municípios e fortalecer o comércio local. A repórter Bárbara Amaral a acompanhou e traz as informações.
1: A campanha Comércio Local é Legal encerrou a edição de 2026 com mais participantes e uma premiação maior em Santa Catarina. Neste ano, foram distribuídos 150 mil números da sorte, um aumento de 76% em relação ao do ano passado. A premiação também dobrou e chegou a R$500 mil. Ao todo, 302 consumidores receberam prêmios, entre dois carros zero quilômetro, 150 televisores e 150 forninhos. A iniciativa da Fecomércio Santa Catarina busca incentivar as compras lojas dentro das próprias cidades e fortalecer os negócios locais. O presidente da entidade, Hélio Dagnoni, explica.
4: Essa campanha ela vem justamente para agregar e fazer o consumidor, o nosso cliente, comprar no comércio onde ele vive, na cidade dele. Quando a pessoa compra no comércio da sua cidade, ele dá uma valorização muito forte e isso tudo ajuda a incrementar o comércio. E o comércio incrementado, o comércio, quando ele está aquecido, ele é muito forte e isso aí gera mais emprego e renda.
1: A campanha teve ganhadores em 51 cidades catarinenses e reuniu empresas de diferentes portes. Segundo a Fecomércio, a campanha busca envolver desde grandes redes até o pequeno comércio de bairro, mantendo parte do consumo e da movimentação econômica dentro dos municípios. Para a próxima edição, a expectativa da entidade é ampliar novamente a campanha.
27: E daqui a pouco, na economia, a produção brasileira de grãos e fibras deve alcançar 361 milhões e 700 mil toneladas na safra 2025-2026. Eu volto já.
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6: Olá, eleitor catarinense. 5.725.000 cidadãos estão aptos a votar nas eleições 2026 em Santa Catarina. 39% do contingente, ou 2.200.000 eleitores, estão concentrados nos 10 maiores municípios: Joinville, Florianópolis, Blumenau, São José, Itajaí, Chapecó, Palhoça, Criciúma, Jaraguá do Sul e Lages. Já os 10 municípios menos populosos somam cerca de 17.000 votantes, 0,3% do total. 52% do eleitorado catarinense é feminino, com 2.990.000 mulheres aptas a votar, enquanto cerca de 2.733.000 homens possuem título de eleitor com situação regular no estado. Até o próximo Minuto do Eleitor.
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27: Nesta semana, o SEST Senat, Serviço Social do Transporte e Serviço Nacional de Aprendizagem do Transporte, completou 33 anos de uma trajetória dedicada a cuidar de quem movimenta o Brasil. São 176 unidades operacionais em todas as regiões do país, com serviços para trabalhadores do transporte, seus dependentes e a comunidade nas áreas de saúde, qualidade de vida, esporte, lazer e qualificação profissional. Os atendimentos incluem odontologia, fisioterapia, nutrição e psicologia, além de cursos presenciais e à distância, incluindo a formação de motoristas. Em 2025, foram mais de 21 milhões de atendimentos em saúde, qualidade de vida e desenvolvimento profissional. Em Santa Catarina, são 13 unidades que aproximam os serviços dos trabalhadores e contribuem para o desenvolvimento das comunidades onde estão presentes. Saiba mais em sestsenat.org.br.
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27: 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Segundo a Companhia Nacional de Abastecimento, a produção brasileira de grãos e fibras deve chegar a 361,7 milhões de toneladas na safra de 2025-2026. O repórter Marco Aurélio Gomes traz os detalhes pra gente.
9: Isso, Amarilis. A Companhia Nacional de Abastecimento estima uma produção de 360 milhões e 700 mil toneladas de grãos e fibras na safra de 2025 e 26. O volume é 2,6% maior que o registrado no ciclo anterior. A soja é o principal destaque. A produção deve chegar a 180 milhões e 400 mil toneladas, a maior já registrada pela companhia. As exportações também devem bater recorde, com previsão de 116 milhões e 200 mil toneladas. Já o volume total do milho está calculado em 144 milhões de toneladas, alta de 2% em relação ao ciclo anterior. E a segunda safra deve alcançar 112 milhões e 100 mil toneladas. O algodão deve chegar a 4.140.000 toneladas, o maior volume da série histórica. Por outro lado, algumas culturas devem produzir menos. O arroz tem queda estimada em 13,2%. O feijão recua 3,6% e o trigo apresenta a maior redução, de 27,1%. No total, a área plantada no país cresceu 1,7% e chegou a 83 milhões e 500 mil hectares.
27: Duas empresas de mineração foram condenadas a pagar juntas R$ 250 mil por danos morais coletivos causados pela poluição atmosférica na comunidade de Rio Carvão, em Uruçanga, no sul de Santa Catarina. Segundo a decisão da Justiça, as atividades das empresas provocaram emissão de gases e partículas que afetaram a qualidade ambiental da região e o dia a dia dos moradores. Do valor total da indenização, R$ 220 mil serão destinados à própria comunidade para projetos de recuperação ambiental e ações de saúde pública. Os outros R$ 30 mil irão para o Fundo de Reconstituição de Bens Lesados do Estado. A empresa que continua em atividade também terá de manter funcionando os equipamentos de controle da poluição e respeitar os limites de emissão previstos na licença ambiental. O Supremo Tribunal Federal suspendeu na terça-feira o julgamento que analisa uma possível investigação do ministro Alexandre de Moraes por sua suposta relação com Daniel Vorcaro, ex-dono do Banco Master. Antes da interrupção, os ministros chegaram a um empate de 4-4 sobre uma questão preliminar: se os processos envolvendo Moraes e o ministro André Mendonça devem ser analisados juntos ou separadamente. Edson Fachin, André Mendonça, Luiz Fux, Carmen Lúcia votaram pela análise separada. Do outro lado, Gilmar Mendes, Flávio Dino, Cristiano Zanin e Alexandre de Moraes defenderam a análise conjunta. Cássio Nunes Marques e Dias Toffoli não participaram da votação por impedimento e suspeição. Depois do empate, Flávio Dino pediu vista, ou seja, mais tempo para analisar o processo. Com isso, o julgamento fica suspenso e ainda não houve decisão sobre a abertura de investigação contra Moraes.
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27: E agora vamos conferir a previsão do tempo para os próximos dias. Dani, seja bem-vinda.
11: Olá, Marilis e ouvintes. Nessa quarta-feira, o tempo firma com predomínio de sol em Santa Catarina. No Planalto Norte e no Litoral Norte, ocorre maior nebulosidade, mas com algumas aberturas de sol. No fim do dia, também surgem mais nuvens no Litoral Sul, onde não se descarta algum chuvisco isolado. O vento sopra de oeste no início da manhã, na costa, e vira para sul com rajadas no litoral, enquanto no interior sopra de leste com rajadas no Vale de Itajaí. Apesar do frio ao amanhecer, o sol garante uma tarde agradável. Máximas perto de 22 graus em Blumenau e Xanxerê, 20 em Joinville e Chapecó e 18 graus em Florianópolis e Lages. Na quinta-feira, o tempo segue firme. Pela manhã, com nevoeiros que logo se dissipam dando lugar ao sol. Ainda há chance de geada na serra, onde as mínimas ficam perto de 0 grau. No Planalto Sul e Meio Oeste, ficam abaixo de 8 graus e variam de 8 a 12 nas demais regiões. Na tarde de quinta, esquenta mais, atingindo 26 graus no extremo oeste e ficando entre 18 e 22 do litoral aos planaltos. E já adianto, a partir de sexta-feira, o tempo volta a mudar, com instabilidade e condições para chuva, principalmente no sábado. Então aproveite o sol, tenha um excelente dia!
27: Chegamos ao fim desta edição do AKERT Notícias. Agradeço pela sua companhia. Amanhã tem mais informações, eu espero você. Um abraço e até lá!
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20: 8h41.
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22: Olá, investidoras e investidores, bem-vindos ao Pé de Meia, o seu programa de finanças pessoais da Rádio Senado. A gente já falou sobre como sair da inércia, os erros que todo investidor iniciante precisa evitar, como começar com pouco dinheiro e até sobre renda fixa. Agora chegou uma pergunta que mais cedo ou mais tarde aparece para quase todo mundo. Ações. Eu preciso ter ações na minha carteira? Talvez a resposta surpreenda você. Não, você não é obrigado a ter ações individuais para ser um bom investidor. Mas entender como funciona a renda variável pode sim abrir possibilidades interessantes para quem pensa no longo prazo. Então, vamos conversar sobre isso no nosso programa de hoje. Primeiro, o que significa investir em ações? Quando você compra uma ação, você está comprando uma pequena participação de uma empresa. Vamos pegar alguns exemplos conhecidos da Bolsa Brasileira. Petrobras, Vale,

Já fiz programa sobre ETF, falando sobre isso, pesquisa que você vai encontrar. Mas, em linhas gerais, um ETF, ele acompanha um determinado índice ou estratégia e em uma única compra permite ter exposição a vários ativos. É como comprar uma cesta em vez de escolher produto por produto. Aí você me pergunta, então ETF é melhor do que ação? Não, não é que seja melhor, é diferente. Imagine duas pessoas. A primeira gosta de estudar empresas, acompanha resultados, endividamento, lucros, perspectivas do setor. Ela quer escolher individualmente qual ação ela quer investir, onde colocar o dinheiro. Para ela, ações individuais podem fazer sentido. Mas imagine que uma segunda pessoa, ela não quer ter toda essa trabalheira, não quer passar horas analisando balanço, nem sabe fazer isso. Ela prefere comprar uma cesta diversificada e acompanhar o mercado de maneira mais simples. Bom, para essa pessoa, um ETF pode ser uma alternativa interessante. Então, não existe uma resposta universal. Existe um investimento que combina com a estratégia e o conhecimento de cada pessoa. Vamos fazer uma simulação? Imagine que você tenha R$1.000 para investir e queira montar uma carteira diversificada. Olha, isso é uma possibilidade meramente ilustrativa, não é indicação de investimento, nada, só para você ter uma ideia de como seria isso. Uma carteira de R$1.000. Você poderia colocar 60% em renda fixa, R$600 iriam para lá. E aqui na renda fixa poderia entrar investimentos como o Tesouro Selic, que a gente já falou, CDBs. Aí dependendo do seu objetivo, do prazo, da liquidez, de quando você precisa o dinheiro, das condições de cada produto, renda fixa 60%. 20%, eu quero ações, ETF de ações brasileiras. Colocaria aí R$200 num ETF que, por exemplo, segue o índice do Ibovespa B3. Ou seja, em vez de escolher Petrobras, Vale, Itaú, outra empresa individualmente, você teria uma exposição a essa cesta de ações por meio de um único ETF. Pode ser um ETF de ação brasileira, 20% daria R$200 no ETF de ações brasileiras. Pode ser um ETF internacional, 15%, R$150 ali no ETF internacional. E aqui no ETF internacional, a ideia seria buscar uma exposição a mercados internacionais. E você pode também colocar ações individuais aí nesse pacote, 5% em ações individuais. A partir de R$50 você já pode comprar ações também, dependendo do preço da ação. Existem ações que você compra com 50 e até com menos de R$50. Bom, essa parte aí seria justamente para quem quer aprender a selecionar empresas. Você percebe a lógica? A maior parte da carteira continua mais protegida na renda fixa, 60%, uma parte busca crescimento por meio da renda variável e uma parcela menor pode ser usada para você experimentar e aprender também a comprar ações, a escolher ações. Esses percentuais que eu apresentei aqui são apenas um exemplo para você entender o conceito. Sua carteira pode ser completamente diferente. Se você está investindo para aposentadoria e tem horizonte de décadas, você pode aceitar uma parcela maior de renda variável. Já se você não suporta ver seu investimento cair 20% ou 30% sem entrar em pânico, talvez você precise ter menor exposição à bolsa, à renda variável. Então voltamos à pergunta do começo. Preciso ter ações na minha carteira? Não. Mas para quem tem objetivos de longo prazo e tolera oscilações, a renda variável pode sim ter um papel importante na construção do seu patrimônio. E você não precisa começar escolhendo a próxima grande empresa da bolsa, né? Hoje você já entendeu que pode usar os ETFs para buscar diversificação. Então eu espero que esse conteúdo tenha feito sentido para você e que você continue investindo. Investir bem, você sabe, não é encontrar um investimento mágico, é montar uma carteira que faça sentido para você e conseguir manter essa carteira durante muitos anos, ou seja, aportar sempre. Um grande abraço e até o próximo Pé de Meia. Por hoje é só. Esse foi o nosso Pé de Meia de hoje, com produção e locução de Gesiel Carvalho e trabalhos técnicos de Pedro Henrique Vasconcelos. Lembrando que você pode ouvir de novo esse programa na página da Rádio Senado na internet ou no seu agregador de podcasts preferido. Esse programa também é reprisado toda segunda-feira ao meio-dia aqui na Rádio Senado. Até o próximo programa. Pé de Meia.

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0: Quarta-feira, 16 de setembro de 2026. Este é o Giro de Notícias. Eu sou Norberto Notari e você acompanha os destaques do momento. O Comitê de Política Monetária do Banco Central deve promover hoje o quinto corte seguido na taxa básica de juros da economia. De acordo com a expectativa do mercado financeiro, a Selic deve cair de 14 para 13,75% ao ano. A situação é oposta nos Estados Unidos. O Federal Reserve se reúne também hoje e deve elevar os juros norte-americanos. A projeção dos analistas é de que a elevação será de 0,25 ponto percentual. A situação acontece em meio à pressão de preços no país. A Caixa Econômica Federal marcou uma nova mesa de negociação com os empregados para esta quarta, em meio à greve dos trabalhadores da instituição, que segue sem prazo para terminar. A reunião foi agendada após cobrança feita pela Confederação Nacional dos Trabalhadores do Ramo Financeiro em ofício enviado ao banco. A região sudeste do Brasil deve contar com pancadas de chuvas nesta quarta. De acordo com os institutos meteorológicos, há risco de geada no sul e o centro-oeste deve contar com temperaturas elevadas, assim como o norte e nordeste. O Fluminense perdeu para o Platense por 2-1, mas está classificado para as semifinais da Taça Libertadores da América. Hoje, Palmeiras e LDU definem quem será o adversário do tricolor. Corinthians e Estudiantes também disputam vaga nesta quarta. Pela Sul-Americana, o São Paulo empatou com o Boca por 1-1 em casa e está fora do torneio. O Vasco venceu o Santa Fé por 2-0 e está classificado. O Giro de Notícias é uma produção da Agência Rádio Web. Produção e apresentação, Norberto Notari. Trabalhos técnicos, Mário Melo.
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2: Bom dia. Nessa quarta-feira, o tempo firma com predomínio de sol em Santa Catarina. No Planalto Norte e no Litoral Norte, ocorre maior nebulosidade, mas com algumas aberturas de sol. No fim do dia, também surgem mais nuvens no litoral sul, onde não se descarta algum chuvisco isolado. O vento sopra de oeste no início da manhã, na costa, e vira para sul com rajadas no litoral, enquanto no interior sopra de leste com rajadas no Vale de Itajaí. Apesar do frio ao amanhecer, o sol garante uma tarde agradável. Máximas perto de 22 graus em Blumenau e Xanxerê, 20 em Joinville e Chapecó, e 18 graus em Florianópolis e Lages. Na quinta-feira, o tempo segue firme, pela manhã, com nevoeiros que logo se dissipam dando lugar ao sol. Ainda chance de geada na serra, onde as mínimas ficam perto de 0 grau. No Planalto Sul e Meio Oeste, ficam abaixo de 8 graus, e variam de 8 a 12 nas demais regiões. Na tarde de quinta, esquenta mais, atingindo 26 graus no extremo oeste e ficando entre 18 e 22 do litoral aos planaltos. E já adianto, a partir de sexta-feira, o tempo volta a mudar, com instabilidade e condições para chuva, principalmente no sábado. Então aproveite o sol e tenha um excelente dia. Com informações do tempo, meteorologista Daniele Lima de Florianópolis, para a Rede de Notícias Acaerte.
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10: 9:11.

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3: 9:24. 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
1: Dois engavetamentos de veículos e um acidente envolvendo duas carretas causaram bloqueios parciais no trânsito da rodovia federal BR-101 nesta quarta-feira em Santa Catarina. As ocorrências foram registradas nos trechos de Joinville, no sentido norte, e Penha, na direção sul. A Polícia Rodoviária Federal atualiza as condições em tempo real no canal PRFSC no WhatsApp. A Secretaria de Estado da Saúde presta contas relativas ao segundo quadrimestre do ano nesta quarta-feira na Assembleia Legislativa de Santa Catarina. Os dados são apresentados em encontro da Comissão de Saúde. Condições do tempo para esta quarta-feira em Santa Catarina com a meteorologista da Acaerte, Daniele Lima.
2: Predomínio de sol em Santa Catarina. O sol garante uma tarde agradável. Máximas perto de 22 graus em Blumenau e Xanxerê, 20 em Joinville e Chapecó e 18 graus em Florianópolis e Lages.
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12: 9:38.

O Desk FM Lages informa. A Conecta Talentos divulga novas oportunidades de emprego para Lages e região. As vagas desta semana são para motorista de carreta, remuneração, salário fixo de R$ 2.470, mais diária de R$ 75,90 por dia rodado. Prêmio de assiduidade R$ 131,25 e remuneração variável de até R$ 1.500 por mês. Também são oferecidos benefícios como Unimed, seguro de vida, plano odontológico, cesta básica e vale combustível ou transporte. 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Vaga para almoxarife. 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Horário de segunda a sexta-feira, das 8 da manhã ao meio-dia e da 1h30 da tarde às 6 da tarde. 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Vaga para assistente de faturamento. 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Também recebe vale transporte de R$ 200 e R$ 80 e vale refeição de R$ 20 por dia. Horário de segunda a sexta-feira, das 8 da manhã ao meio-dia e da 1h30 às 6 da tarde. 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Vaga para vendedores de veículos. Remuneração R$ 2.070, mais comissão e plano odontológico. Horário de segunda a sexta-feira, das 9 da manhã ao meio-dia e das 2 da tarde às 7 da noite. Aos sábados, das 8 da manhã ao meio-dia. Vaga para consultor comercial CDL Lages. Remuneração R$ 3.000, mais premiação por vendas. Horário de segunda a sexta-feira, comercial. Vaga para auxiliar contábil. Remuneração R$ 2.041, mais vale transporte. 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Vaga para auxiliar de laboratório indústria. 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Vaga para operador de monitoramento. 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Horário escala de 12 horas de trabalho por 36 horas. Horas de descanso, das 6 da tarde às 6 da manhã. Vaga para SDR pré-vendas. Remuneração, valor a combinar mais comissão. Horário de segunda a sexta-feira. E para você, nosso ouvinte que ficou interessado em alguma vaga e quer saber mais informações, envie seu currículo com o nome da vaga pelo site vagas.conectatalentos.com/vaga/lista/início. vagas.conectatalentos.com/vaga/lista/início. Informou Clóris Luiza para o Desk FM Lages 106.9, a sua rádio educativa.

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1: Maria Paula Carvalho.
2: Paris, 16 de setembro. Vamos aos destaques desta edição. A coalizão militar liderada pela Arábia Saudita acusou os hutis do Iêmen de realizarem um ataque com drone contra a cidade sagrada de Meca. Alegação negada pelos combatentes pró-Irã. A Organização para a Cooperação Islâmica condenou imediatamente os ataques hediondos que profanam a santidade de locais sagrados e muçulmanos em todo o mundo. O primeiro-ministro paquistanês também condenou o ataque à Meca. Aliados do Irã, os rebeldes hutis do Iêmen confirmaram nesta quarta-feira ter abatido um caça saudita, acusando o Riad de realizar centenas de ataques aéreos em território vizinho. Um ataque com drone russo contra um micro-ônibus matou pelo menos 5 pessoas e feriu outras 7 nesta quarta-feira no sul da Ucrânia, informou a administração militar regional de Dnipropetrovsk. A Rússia não comentou ainda o ataque. 20 pessoas morreram e dezenas estão desaparecidas após o desabamento de um prédio de 6 andares na cidade de Gaza, informou a Defesa Civil do enclave palestino nesta quarta-feira. E pelo menos 60 pessoas morreram no desabamento de uma mina de ouro no sul do Sudão. A informação foi divulgada por sobreviventes que participaram das operações de resgate durante a noite. Segundo um dos trabalhadores, muitas pessoas continuam desaparecidas sob os escombros. A presidente da Comissão Europeia, Ursula von der Leyen, fez o tradicional discurso sobre o estado da União Europeia diante do Parlamento Europeu em Estrasburgo. Em uma fala marcada pelos desafios geopolíticos e econômicos, ela defendeu a criação de um Conselho de Segurança Europeu, reunindo líderes da União Europeia, Canadá, Reino Unido, Ucrânia, Noruega e outros países. Von der Leyen também citou o combate aos movimentos ultranacionalistas e anti-europeus e afirmou que o bloco usará as ferramentas à sua disposição para reduzir o déficit comercial com a China. A presidente da Comissão Europeia ainda destacou as mudanças climáticas e a inteligência artificial como dois dos principais pontos de virada do nosso tempo. Aqui na França, o Partido Socialista oficializou a realização de uma primária para definir o candidato da esquerda social-democrata à eleição presidencial de 2027. Entre os nomes citados estão o eurodeputado Rafael Glucksmann, o líder do PS Olivier Faure e a candidatura inesperada de Ségolène Royal, ex-ministra do Meio Ambiente e ex-candidata à presidência da França em 2007. A votação ocorrerá em 2 turnos. Rádio França Internacional, em parceria com a agência Rádio Web.
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6: 10 e 14.

0: 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A cultura e a tradição gaúcha estão em destaque em Lages, nesta semana com a Semana Farroupilha 2026, que segue até o dia 19 de setembro. A programação conta com música, dança, palestras, workshops e um encontro entre os Centros de Tradições Gaúchas, os CTGs, do município. As atividades acontecem no Mercado Público Municipal Oswaldo Uncini e no Casarão Juca Antunes, com programação gratuita. E também terá a participação especial do historiador tradicionalista Elisiário Vieira. E a música também ganha espaço nesta semana com o Festival Guitarras da Serra 2026. Lages recebe 4 dias dedicados à guitarra com workshops, bandas e projetos musicais em diferentes pontos da cidade. A programação acontece nos dias 15, 17, 18 e 19 de setembro, reunindo diferentes propostas musicais para os amantes da guitarra. Eu sou Carla Wolff e é um prazer estar com você aqui na 106.9, a sua rádio educativa. Fique com a gente e acompanhe tudo o que acontece na cultura e região.
1: A Universidade Federal de Santa Catarina e o Instituto Federal Catarinense anunciaram nesta quarta-feira a prorrogação do prazo para inscrições no Vestibular Unificado 2027. Os interessados podem se cadastrar até o dia 23 de setembro. O certame oferta mais de 5.600 vagas para cursos gratuitos de graduação. O Departamento Nacional de Infraestrutura de Transportes alerta para operações pare e siga por conta de obras de pavimentação nesta quarta-feira na rodovia federal BR-280 em Araquari, no norte de Santa Catarina. Os trabalhos seguem até sexta-feira, de acordo com o DENIT. A Associação Empresarial de Penha, Balneário Piçarras e Barra Velha conclui nesta quarta-feira o 4º Encontro de Turismo do Destino Penha. Agências, operadoras e profissionais do setor participam do evento que visa fortalecer a atividade turística no litoral norte de Santa Catarina.
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2: 10:30.

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7: Quem estuda ou trabalha na UDESC Lages e quer doar sangue no Hemosc, agora conta com transporte gratuito. São 4 horários de saída pela manhã. Na segunda-feira, o veículo sai às 8h15, 9h, 9h45 e 10h30. De terça a quinta, os horários são 8h15, 9h, 9h45 e 10h45. O embarque é no estacionamento do prédio da administração e o transporte também faz o retorno para o UDESC Lages depois da doação. Cada viagem pode levar até 4 pessoas. Mesmo que apenas uma esteja inscrita, o veículo mantém a saída. Quem quiser usar o transporte deve reservar vaga com a enfermeira Kelly Folman no setor de saúde ou pelo WhatsApp 499-9132-1914. A orientação é fazer a reserva de preferência com 1 dia de antecedência. O transporte e a doação são agendados separadamente. Primeiro é preciso marcar o atendimento diretamente com o Hemosc. Todas as informações estão disponíveis no site udesc.br/cave. Tatiane Rosa para o Giro de Notícias UDESC.
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9: Onze horas.

0: O Desk FM informa. A Secretaria de Agricultura, Pecuária e Pesca está com aproximadamente 100 mil mudas de cebola branca disponíveis para doação. As mudas foram repassadas pela Estação Experimental da Epagre, de Ituporanga, e são destinadas a quem cultiva hortas caseiras ou lavouras em propriedades rurais. A entrega é feita pelo Horto Municipal, que fica no bairro Guarujá, na Avenida 31 de Março, próximo ao condomínio Moradas Lages. Para retirar, basta apresentar um documento oficial de identificação. O atendimento acontece de segunda a sexta-feira, das 8 horas às 12 horas e das 13h30 às 17 horas. Além deste lote da Epagre, a produção própria do Horto Municipal já garantiu a doação de mais de 42 mil mudas de cebola neste ano. Informou Carla Wolff para o Desk FM Lages, 106.9, a sua rádio educativa.
1: A Polícia Militar Rodoviária de Santa Catarina confirmou nesta quarta-feira uma apreensão de carga com cerca de 8 mil maços de cigarros contrabandeados e 18 garrafas de vinho oriundas de descaminho em ação na rodovia estadual SC 282 em Maravilha, no extremo oeste. Um homem transportava os produtos em um carro e tentou fugar a pé, mas foi detido pelos policiais e encaminhado para a Polícia Federal em Chapecó. A Associação das Microempresas, Empresas de Pequeno Porte e Empreendedores Individuais de Blumenau promove o evento Dia da Experiência da Mulher nesta quarta-feira no município do Vale do Itajaí. A programação prevê palestras com mulheres empreendedoras e feira de negócios. O Comitê de Política Monetária do Banco Central anuncia nesta quarta-feira a atualização da Selic, taxa básica de juros da economia brasileira. O comunicado com a decisão do Copom deve ser divulgado à noite.
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0: O Desk FM informa. A Receita Federal adiou para 1º de janeiro de 2027 a obrigatoriedade de CNPJ para pessoas físicas que prestam serviços ou vendem produtos e precisam emitir nota fiscal. A mudança faz parte das regras da nova reforma tributária. Com o adiamento, trabalhadores autônomos, prestadores de serviço e produtores rurais de maior rendimento ganham mais tempo para se adaptar. A exigência não vale para todo mundo, apenas para quem se encaixa nos limites de faturamento previsto na lei. Até o fim de 2026, as regras atuais de identificação fiscal continuam valendo. Segundo o governo e a Receita Federal, está preparando um sistema de cadastro simplificado para facilitar a vida dos contribuintes, quando a nova regra entrar em vigor. Informou Carla Wolf para o Desk FM Lages, 106.9, sua rádio educativa.
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3: 11:31.

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10: 11:48.

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1: São para o top de 5 segundos.
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21: Meio-dia e 28.
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3: Meio-dia e 40.
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8: Meio-dia e 52.
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6: 1:08.
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9: 1:25.
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9: 1:40.

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3: 1:52.

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0: Olá, boa tarde. Este é o Acaerte Agora. Vamos à previsão do tempo para a sequência desta quarta-feira em Santa Catarina com a meteorologista da Acaerte, Daniele Lima.
1: Boa tarde. A quarta-feira segue com tempo firme e ensolarado. No litoral, a nebulosidade aumenta no fim do dia. O vento sopra fraco de sul e vira para o quadrante leste. Na quinta-feira, ainda há chance de geada na serra, com mínimas próximas de 0 grau, abaixo de 6 no Planalto Sul e entre 5 e 12 nas demais regiões. Será mais um dia de sol predominante, com nevoeiros ao amanhecer e variações de nuvens no litoral norte, onde há chance de chuvisco isolado à noite. As temperaturas sobem na quinta, com máximas entre 16 e 22 graus, passando dos 25 graus no extremo oeste. Já na sexta-feira, as nuvens aumentam e a chance de chuva começa a partir do fim do dia. Então aproveite esse sol e tenha um ótimo dia.
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13: 2h20. 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
8: 2:32.

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0: Udesc FM Lages informa. A Conecta Talentos divulga novas oportunidades de emprego para Lages e região. As vagas desta semana são para motorista de carreta, remuneração, salário fixo de R$2.470, mais diária de R$75,90 por dia rodado. Prêmio de assiduidade R$131,25 e remuneração variável de até R$1.500 por mês. Também são oferecidos benefícios como Unimed, seguro de vida, plano odontológico, cesta básica e vale combustível ou transporte. Horário, escalas de viagens. Vaga para almoxarife. Remuneração R$1.910 iniciais, mais vale refeição de R$20 por dia. Horário de segunda a sexta-feira, das 8 da manhã ao meio-dia e da 1:30 da tarde às 6 da tarde. Além de sábado, das 8:30 da manhã ao meio-dia. Vaga para assistente de faturamento. Remuneração R$2.550 iniciais após o período de experiência. Também recebe vale transporte de R$200 e R$80 e vale refeição de R$20 por dia. Horário de segunda a sexta-feira, das 8 da manhã ao meio-dia e da 1:30 às 6 da tarde. Além de sábado, das 8:30 da manhã ao meio-dia. Vaga para vendedores de veículos. Remuneração R$2.070, mais comissão e plano odontológico. Horário de segunda a sexta-feira, das 9 da manhã ao meio-dia e das 2 da tarde às 7 da noite. Aos sábados, das 8 da manhã ao meio-dia. Vaga para consultor comercial CDL Lages. Remuneração R$3.000, mais premiação por vendas. Horário de segunda a sexta-feira, comercial. Vaga para auxiliar contábil. Remuneração R$2.041, mais vale transporte. 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Vaga para auxiliar de laboratório indústria. Remuneração R$2.800, mais vale alimentação de R$750 e vale combustível de R$340. 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Vaga para SDR pré-vendas. 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Horário de segunda a sexta-feira. E para você, nosso ouvinte que ficou interessado em alguma vaga e quer saber mais informações, envie seu currículo com o nome da vaga pelo site vagas.conectatalentos.com/vaga/lista/início. vagas.conectatalentos.com/vaga/lista/início. Informou Clóris Luiza para o Desk FM Lages 106.9, a sua rádio educativa.
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7: 3:03.

0: 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As inscrições para o vestibular de verão 2027 da UDESC seguem abertas até o dia 8 de outubro. Em Lages, são 80 vagas para os cursos de Agronomia, Engenharia Ambiental e Sanitária, Engenharia Florestal e Medicina Veterinária. Cada curso oferece 20 vagas. A prova presencial será realizada no dia 29 de novembro e o candidato pode escolher entre 9 cidades para fazer o exame, incluindo Lages. As inscrições devem ser feitas pelo site da UDESC com taxa de R$110. O pedido de isenção pode ser feito até esta quarta-feira, dia 16, conforme os critérios do edital. A seleção terá provas objetivas e redação. O resultado final está previsto para 17 de dezembro. Mais informações sobre inscrições, vagas e o edital estão disponíveis no site da UDESC e na página do Vestibular de Verão 2027. Informou Clarice Luiza para o UDESC FM Lages 106.9, a sua rádio educativa.
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10: Quem estuda ou trabalha na UDESC Lages e quer doar sangue no EMOSC, agora conta com transporte gratuito. São 4 horários de saída pela manhã. Na segunda-feira, o veículo sai às 8h15, 9h, 9h45 e 10h30. De terça a quinta, os horários são 8h15, 9h, 9h45 e 10h45. O embarque é no estacionamento do prédio da administração. E o transporte também faz o retorno para o UDESC Lages depois da doação. Cada viagem pode levar até 4 pessoas. Mesmo que apenas uma esteja inscrita, o veículo mantém a saída. Quem quiser usar o transporte deve reservar vaga com a enfermeira Kelly Folman no setor de saúde ou pelo WhatsApp 499-9132-1914. A orientação é fazer a reserva de preferência com um dia de antecedência. O transporte e a doação são agendados separadamente. Primeiro é preciso marcar o atendimento diretamente com o EMOSC. Todas as informações estão disponíveis no site udesc.br/cave. Tatiane Rosa para o Giro de Notícias UDESC.
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1: 3:21.

0: Agenda Cultural, UDESC FM Lages. A cultura e a tradição gaúcha estão em destaque em Lages, nesta semana com a Semana Farroupilha 2026, que segue até o dia 19 de setembro. A programação conta com música, dança, palestras, workshops e um encontro entre os Centros de Tradições Gaúchas, os CTGs, do município. As atividades acontecem no Mercado Público Municipal Oswaldo Uncini e no Casarão Juca Antunes, com programação gratuita. E também terá a participação especial do historiador tradicionalista Elisiário Vieira. E a música também ganha espaço nesta semana com o Festival Guitarras da Serra 2026. Lages recebe 4 dias dedicados à guitarra com workshops, bandas e projetos musicais em diferentes pontos da cidade. A programação acontece nos dias 15, 17, 18 e 19 de setembro, reunindo diferentes propostas musicais para os amantes da guitarra. Eu sou Carla Wolff e é um prazer estar com você aqui na 106.9, a sua rádio educativa. Fique com a gente e acompanhe tudo o que acontece na cultura e região.
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0: 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Estão abertas as inscrições e a submissão de trabalhos acadêmicos para o 5º Seminário Catarinense de Educação em Redução de Riscos e Desastres. Organizado pela UDESC, o evento será realizado entre os dias 21 e 23 de outubro, no Centro de Educação Superior do Alto Vale do Itajaí, com o tema Educação e Território, fortalecendo a redução de riscos e desastres. O encontro busca reunir estudantes, professores e pesquisadores para debater a prevenção e a construção de comunidades mais seguras. Os interessados em apresentar trabalhos acadêmicos devem realizar a submissão até o dia 25 de setembro. O edital completo, o formulário de inscrição e as regras para o envio de resumos estão disponíveis no portal udesc.br e nos canais oficiais da UDESC nas redes sociais. Informou Juliana Porrale para o UDESC FM Lages 106.9, a sua rádio educativa.
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3: 4 e 5.

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8: 4:19.

0: 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Estão abertas as inscrições para o primeiro prêmio TCE Santa Catarina de Jornalismo. Conselheiro Salomão Ribas Júnior, promovido pelo Tribunal de Contas do Estado. A premiação busca reconhecer reportagens que abordem o controle externo, a gestão pública e a transparência no uso dos recursos públicos catarinenses. Podem concorrer profissionais de imprensa com matérias veiculadas em rádio, televisão, jornal impresso e internet, além de acadêmicos de jornalismo em categoria especial. Os trabalhos inscritos devem ter sido publicados no período determinado no edital oficial. As inscrições são gratuitas e as regras completas para o envio das reportagens podem ser consultadas diretamente no portal do Tribunal de Contas em tcesc.tc.br, informou Juliana Porralho para o Desk FM Lages 106.9, a sua rádio educativa.
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10: Quatro e 34.
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9: Quatro e 44.

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2: Aprovada pelo Senado, começa a valer lei que facilita compra de veículos por motoristas de aplicativo e taxistas.
3: A lei também possibilita o uso de recursos para renovação de frotas e infraestrutura do transporte escolar e do transporte urbano de passageiros ou de cargas.
2: Luz verde no Congresso reforça conscientização sobre distrofias musculares. Eu sou Davi Warshavsky e este é o Boletim.leg. Entrou em vigor uma lei aprovada pelo Senado que vai facilitar a compra de veículos novos por motoristas de aplicativos e taxistas. Repórter Patrícia Oliveira.
3: A nova lei garante até 30 bilhões de reais para financiar veículos novos para motoristas de aplicativo com no mínimo 6 meses de atividade, além de taxistas e cooperativas de taxistas. Cada motorista poderá financiar um veículo. A lei também possibilita o uso de recursos para renovação de frotas e infraestrutura do transporte escolar e do transporte urbano de passageiros ou de cargas. Aprovada no Senado, a lei unificou 2 medidas provisórias. O senador Camilo Santana, do PT do Ceará, destacou que a iniciativa pode beneficiar cerca de 1.400.000 trabalhadores.
4: Agora terão condições mais dignas para conquistar seu próprio veículo, gerar renda com mais autonomia e melhorar sua qualidade de vida.
3: A lei também permite que motoristas com habilitação na categoria B conduzam veículos elétricos ou híbridos de até 4.250 quilos de peso bruto total.
2: Também foi sancionada a lei que cria a Política Nacional de Conscientização e Orientação sobre a linfangioleiomiomatose, uma doença rara que afeta o sistema pulmonar e não tem cura. Repórter Márcio Maturana.
5: Mulheres entre a puberdade e a menopausa são as mais atingidas pela linfangioleiomiomatose, uma doença rara progressiva, também conhecida como LAM, que causa cistos nos pulmões e pode levar à insuficiência respiratória. A LAM é frequentemente confundida com asma ou bronquite. Por isso, a nova Política Nacional prevê capacitação de profissionais de saúde. A senadora Damaris Alves, do Republicanos do Distrito Federal, foi a relatora do projeto que deu origem à lei.
6: A única coisa que os pacientes da LAM querem é respirar. Estamos falando de uma doença que eles querem tão somente respirar. Ter uma política pública para acompanhar esses pacientes é mais que necessária. Ampliar a conscientização sobre a LAM, favorecer o diagnóstico oportuno, organizar o encaminhamento assistencial e aprimorar a produção de informações epidemiológicas e clínicas sobre a doença.
5: Outras ações previstas pela nova lei são a criação de centros de referência especializados e implantação de um sistema nacional de coleta de dados.
2: O Congresso Nacional vai ser iluminado de verde em alerta para as distrofias musculares. As informações com a repórter Yasmin Rodrigues.
7: As distrofias musculares formam um grupo de mais de 30 doenças hereditárias que podem causar enfraquecimento e perda progressiva da massa muscular. A data nacional celebrada em 17 de setembro foi criada por lei em 2024. A senadora Leila Barros, do PDT do Distrito Federal, relatora do projeto na Comissão de Assuntos Sociais, destacou que a falta de informação ainda é um obstáculo para pacientes e profissionais de saúde.
8: Por meio da conscientização, busca-se ampliar o conhecimento sobre os sintomas, os métodos de diagnóstico e as possíveis terapias, promovendo uma detecção mais precoce e melhor qualidade de vida para os pacientes. Outro impacto importante da instituição deste dia é o fortalecimento das políticas de inclusão para as pessoas com deficiência.
7: A legislação que criou a data também prevê campanhas de esclarecimento, eventos e materiais educativos para ampliar o acesso à informação sobre as distrofias musculares.
2: Já está na Comissão de Infraestrutura o projeto que cria a Política Nacional para a Gestão Sustentável do Sistema Costeiro Marinho, conciliando conservação e atividades econômicas. Se virar lei, os municípios terão até 4 anos para adaptar seus planos diretores com proteção ambiental, climática e social. Outras notícias estão disponíveis em senado.leg.br/rádio.
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16: Cinco e um.
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6: 5:33.

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2: Cinco e quarenta e sete.
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7: 6 e 4.
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6: 6:22.

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4: 6:37.
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4: Seis e 54.

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1: Brasil cria política nacional para minerais críticos e estratégicos.
2: A ideia é produzir mais e agregar valor aos recursos naturais brasileiros. Gabriela Noronha.
3: A lei cria uma política nacional voltada a minerais considerados estratégicos para o país, além de estabelecer incentivos fiscais e instrumentos de financiamento para o setor.
1: Segurança pública.
2: Forças integradas de combate ao crime organizado deflagraram uma operação em 19 estados.
1: E mais de 500 milhões de reais foram bloqueados de organizações criminosas. Claudimário Carvalho.
4: A operação investiga crimes como tráfico de drogas e armas, lavagem de dinheiro, homicídios, extorsão e atuação de organizações criminosas violentas.
2: Problemas com plano de saúde.
1: Saiba como acionar a Agência Nacional de Saúde Suplementar em busca de orientações. Cleide Lopes.
5: A ANS disponibiliza um serviço gratuito para orientar os consumidores sobre seus direitos e as regras dos planos privados de saúde no Brasil.
2: Hoje, na apresentação da Voz do Brasil, Nazi Brum e Mariana Jungmann.
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2: Foi sancionada agora há pouco a Política Nacional de Minerais Críticos e Estratégicos.
1: A nova lei busca agregar valor à indústria nacional, utilizando esses recursos naturais, além de fomentar a pesquisa e a inovação.
2: Vamos ouvir os detalhes agora na reportagem de Gabriela Noronha.
3: A lei sancionada nesta quarta-feira cria uma política nacional voltada a minerais considerados estratégicos para o país, além de estabelecer incentivos fiscais e instrumentos de financiamento para o setor. Márcio Elias Rosa, ministro do Desenvolvimento, Indústria, Comércio e Serviços, detalhou como a norma pode ser utilizada para fomentar a atividade industrial do país.
6: São 51 artigos, 9 instrumentos legais, todos eles associados àquilo que é essencial. E é essencial desde a lavra, pesquisa, o beneficiamento, a transformação, a mineração urbana. Ou seja, nós estamos falando de uma atividade integrada e de uma política que quer transformar o que nós já temos em abundância em inovação e assim ampliar a nossa competitividade industrial.
3: Minerais críticos são aqueles necessários a setores importantes da economia e cujo abastecimento possa estar sujeito a risco, seja pela dependência externa ou outras questões geopolíticas. Um exemplo é o potássio, utilizado na produção de fertilizantes e essencial para a agricultura. Já os minerais estratégicos são essenciais para o desenvolvimento tecnológico, com redução de emissões de gases do efeito estufa. As terras raras, por exemplo, fazem parte desse grupo e são utilizadas na produção de diferentes tecnologias, como na fabricação de celulares, carros elétricos e turbinas eólicas. O ministro de Minas e Energia, Alexandre Silveira, disse que será possível avançar no processamento desses recursos naturais.
7: A norma contribui também para a neoindustrialização, oportunidade que não está somente na extração. Reside especialmente na capacidade de instalar no Brasil as etapas de beneficiamento, de separação, de refino, de transformação e de elaboração de materiais avançados de componentes e produtos industriais.
3: Para coordenar as ações, foi criado o Conselho Nacional para a Industrialização de Minerais Críticos. O colegiado terá entre suas atribuições a definição de prioridades e o acompanhamento de projetos considerados estratégicos, como explica a ministra Miriam Belchior, da Casa Civil.
8: Que ele possa definir regras claras e a agilidade necessária nas suas decisões, para que os investimentos possam ocorrer da maneira mais rápida possível. E é por essa razão que o Conselho vai contar, além de todos os ministérios envolvidos, que serão 13, também representação dos governos estaduais, municipais, do setor industrial, do setor de mineração e da academia.
3: A lei também cria um fundo garantidor, visando reduzir riscos e ampliar a capacidade de investimento no setor. E o Programa Federal de Beneficiamento e Transformação de Minerais Críticos e Estratégicos. Com ele, As empresas poderão transformar em crédito fiscal até 20% de seus gastos com beneficiamento, transformação e mineração urbana. Reportagem Gabriela Noronha.
1: O Ministério dos Transportes apresentou um novo modelo de chamamento público para a exploração de trechos ferroviários ociosos, desativados ou em processo de devolução.
2: Ele permite que empresas privadas explorem a malha ferroviária pública por meio de contratos de autorização.
9: Cerca de 10 mil quilômetros de ferrovias ociosas, desativadas ou subutilizadas poderão voltar a operar no país. O Ministério dos Transportes apresentou na B3, em São Paulo, um modelo para atrair empresas interessadas em explorar esses trechos. A proposta prevê chamamentos públicos para apresentação de projetos de requalificação da malha ferroviária. Nos trechos selecionados, o interessado terá 2 anos para desenvolver o projeto e poderá propor soluções para transporte de cargas ou passageiros. Os contratos poderão ter prazo de até 99 anos. Segundo o ministro de Portos e Aeroportos, Tomé Barros, a proposta contempla o aperfeiçoamento logístico dos trechos.
10: No estudo que a gente contratou, aponta um volume de carga muito grande, que hoje está por caminhão. Então a meta nossa é diminuir o custo logístico, aumentar a participação do modal ferroviário, abrindo possibilidades. Então assim, a gente acha que vai ter muita gente interessada e vai ter, pelo menos eu vou trazer um olhar do mercado para os trechos existentes hoje. Estou dando um destino e buscando um caminho para essa quantidade de quilômetros que eu tenho em desuso no país.
9: A carteira inicial reúne 7 ferrovias de linha curta, conhecidas como short lines, além de trechos de menor extensão conectados à malha ferroviária nacional. Entre os trechos estão as ligações entre Brasília e Lusiânia e entre Campina Grande e Cabedelo, além de linhas nos estados do Rio Grande do Sul, Minas Gerais, Goiás e São Paulo. A recuperação dos trechos poderá envolver investimentos privados e recursos públicos, quando houver interesse e viabilidade. A proposta prevê ampliar a utilização da malha ferroviária e integrar diferentes regiões do país. Reportagem Pablo Mundim.
1: De norte a sul, enfrentando o sol, a chuva e a distância da família para garantir que o Brasil não pare.
2: Seja levando o alimento que chega à nossa mesa, o combustível que move nossas cidades ou remédios que salvam vidas.
1: No Dia Nacional do Caminhoneiro, a Voz do Brasil presta uma homenagem aos mais de 4 milhões de motoristas que fazem das rodovias o seu sustento e a engrenagem que ajuda a mover o país.
2: Para celebrar a data, a Polícia Rodoviária Federal realiza ações educativas de saúde e faz um alerta. Neste ano, aumentaram as estatísticas de sinistros de trânsito envolvendo caminhões, mortes e feridos nas rodovias federais.

0: caminhoneiro Senis Pereira nasceu no interior do Paraná, mas há 26 anos sua casa é todo o Brasil.
1: O ofício é quase uma tradição de família. 5 irmãos, 1 filho e 1 sobrinha ganham a vida transportando carga nas estradas do Brasil.
0: E hoje nós preparamos uma reportagem dando dicas para viagens seguras.
1: Só para se ter uma ideia, de janeiro a julho, 1.681 pessoas morreram nos sinistros de trânsito em que caminhões estavam envolvidos. Número 4,54% maior que o registrado no mesmo período do ano passado.

0: sol clareia às primeiras horas da manhã, quando Senito Pereira desperta para mais um dia de trabalho. Ele deixa a boleia, acende o fogareiro e faz um café. Para ele, que passa os dias na estrada, o caminhão é um pouco de tudo: meio de transporte, fonte de renda e casa. Antes de dar partida, o caminhoneiro, nascido em Curiúva, no interior do Paraná, sempre confere se está tudo em seu lugar.
1: Primeiro eu dou uma olhada, né? Como é que tá óleo, água, essas coisas, que é o dever da gente, né? Quando ele tem um probleminha, a gente já cuida de levar na oficina, né? Tudo tem que estar em cima, manutenção do caminhão em primeiro lugar.
0: Além dos cuidados com a manutenção do veículo, a Polícia Rodoviária Federal faz outras recomendações aos caminhoneiros para que trafeguem com segurança. A atenção deve ser redobrada com os veículos menores, por conta da grande quantidade de pontos cegos. Consumo de álcool ou drogas antes de dirigir, carga muito pesada e amarração incorreta da carga são causas de acidentes graves na estrada, segundo Estênio Pires, coordenador geral de segurança viária da PRF. Ele também alerta para o perigo do excesso de velocidade.
2: É um veículo desse que transporta dezenas de toneladas, tem um comportamento muito diferente de um veículo de passeio, um veículo pequeno. Para se fazer a frenagem total, leva um espaço muito grande. Se estiver em excesso de velocidade, muito mais, podendo provocar grandes tragédias.
0: A Lei dos Caminhoneiros, que regulamenta a profissão no país, estabelece regras para a jornada de trabalho e para proporcionar descanso seguro a esses profissionais, a pontos de parada localizados ao longo das rodovias. Nos contratos de concessão, eles devem aparecer pelo menos a cada 400 quilômetros. Postos de gasolina e outros estabelecimentos privados também são habilitados a oferecer o serviço, mas nesse caso, podem fazer uma cobrança pela utilização da área. De acordo com Viviane S., secretária nacional de transporte rodoviário do Ministério dos Transportes, essas paradas também ajudam a prevenir acidentes.
3: A gente consegue colocar áreas adequadas e seguras para que os caminhoneiros e caminhoneiras possam descansar, cumprir a legislação que impõe aí horas de descanso e com isso seguir uma viagem mais tranquila, e efetivamente isso tem um impacto então na redução

0: brasileiro Senito Pereira, no início desta reportagem, conta que apesar de a vida na estrada ser marcada por vários desafios, também é uma alegria desbravar melhor o Brasil.
1: A gente conhece tudo, né? A gente ouve falar numa cidade lá, opa, mas essa eu conheço, já passei, né? E conhece todo o desenvolvimento do Brasil, né? Hoje a gente tem uma potência muito grande.
0: A lei dos caminhoneiros também determina que é direito desses trabalhadores ter acesso gratuito a programas de formação e aperfeiçoamento, contar com sistema único de saúde para atendimento e receber proteção do Estado contra ações criminosas. Reportagem Márcia Fernandes.
2: Bancos e instituições de pagamento terão que adotar medidas para identificar e interromper operações ligadas a casas de apostas não autorizadas.
3: A determinação está em uma portaria publicada esta semana que também prevê o bloqueio ou encerramento de contas usadas por operadores irregulares.
4: Uma portaria do Ministério da Fazenda estabelece novos procedimentos para suspender transações financeiras relacionadas à exploração irregular de apostas de cota fixa. Entre as ações previstas estão a identificação dos meios utilizados por operadores irregulares para receber valores e a interrupção do fluxo financeiro destinado a essas atividades. A norma também permite o bloqueio de contas e o impedimento de novas transações relacionadas à exploração irregular de apostas. A medida fortalece a cooperação entre regulação, fiscalização e sistema financeiro no enfrentamento do mercado ilegal. No Brasil, somente empresas autorizadas pela Secretaria de Prêmios e Apostas do Ministério da Fazenda podem operar nacionalmente. Desde janeiro de 2025, os sites autorizados utilizam o domínio .bet.br. Todos os detalhes da portaria estão disponíveis no portal gov.br/fazenda. Thaís de Araújo, para a Voz do Brasil.
2: Plataformas digitais com mais de 1 milhão de usuários menores de 18 anos deverão publicar relatórios com informações sobre as medidas adotadas para a segurança, a privacidade e a proteção desse público.
3: As empresas têm até esta quinta-feira, dia 17 de setembro, para divulgarem essas informações.
5: Os relatórios das empresas devem mostrar uma prestação de contas à sociedade e ao poder público das medidas adotadas para a proteção de menores de 18 anos no ambiente digital. O relatório deve apresentar informações sobre denúncias e os encaminhamentos dados, moderação de conteúdos e contas, medidas de proteção de crianças e adolescentes, proteção de dados e privacidade, além dos mecanismos de consentimento parental e da avaliação e gestão de riscos à segurança e à saúde desse público. A data limite para publicar o documento é 7 de setembro. A obrigatoriedade vale para as plataformas com mais de 1 milhão de usuários cadastrados menores de 18 anos. E esse primeiro relatório deve abranger o período de 1º de janeiro a 30 de junho de 2026. Lorena Gilberte Coutinho, diretora da Agência Nacional de Proteção de Dados, a ANPD, destaca que o relatório é importante para famílias, pesquisadores e toda a sociedade, além dos órgãos de proteção.
6: Esse tipo de instrumento, ele vai possibilitar que pesquisadores, até que pais e famílias possam ter, né, um maior esclarecimento sobre, né, se essas plataformas estão recebendo muitas denúncias. É também um instrumento importante para que os próprios pais e responsáveis possam fazer escolhas, controlar mais quais aplicativos seus filhos utilizam, né, e como fazer esse tipo de controle.
5: A plataforma Discord teve a funcionalidade de transmissão ao vivo suspensa no Brasil até que a empresa comprove a adoção de medidas para proteger crianças e adolescentes. A medida faz parte do processo de fiscalização instaurado pela ANPD para apurar possíveis falhas na proteção desse público no ambiente digital. E além do Discord, a agência segue com a fiscalização e o monitoramento, inclusive de lojas de aplicativos. É o que explica Lorena Gilberti Coutinho.
6: Para verificar a adoção de sinais de idade, né, os mecanismos de verificação de idade por parte de lojas de aplicativo e sistemas operacionais em relação às empresas Apple, Google e Microsoft.
5: A ANPD recebe denúncias de violação pela página na internet gov.br/ANPD. Reportagem Luciana Colares de Holanda.
2: As Forças Integradas de Combate ao Crime Organizado deflagraram hoje operação em 19 estados.
3: O objetivo é o enfrentamento ao tráfico de drogas e de armas, à lavagem de dinheiro e a organizações criminosas violentas.
2: As decisões judiciais determinaram bloqueios superiores a 508 milhões de reais, incluindo imóveis, veículos, ativos financeiros e outros bens vinculados a organizações criminosas investigadas.
7: As Forças Integradas de Combate ao Crime Organizado, as FICOs, deflagraram nesta quarta-feira a Operação Força Integrada 4, com ações simultâneas em 19 estados. Ao todo, foram expedidos 173 mandados de busca e apreensão, além de 44 prisões em flagrante durante as diligências. A operação investiga crimes como tráfico de drogas e armas, lavagem de dinheiro, homicídios, extorsão e atuação de organizações criminosas violentas. As decisões judiciais também determinaram o bloqueio de mais de 508 milhões de reais em bens e ativos financeiros. Até agora, 29 imóveis e 18 veículos foram apreendidos, além de armas, munições e drogas. Claudimário Carvalho, para a Voz do Brasil.
3: Marcação de procedimentos, reajustes e outras dificuldades com planos de saúde estão entre as reclamações dos consumidores.
2: Para orientar quem enfrenta esse tipo de situação, a Agência Nacional de Saúde Suplementar, a ANS, oferece canais gratuitos de atendimento. Confira na reportagem.
8: A gestora Karen Nascimento tem plano de saúde há muito tempo, mas sempre tem problemas com ele, principalmente com a marcação de procedimentos.
9: Sempre atraso de agendamentos, procedimentos que não são autorizados no tempo hábil.
8: Já o funcionário público Manuel Freire reclama dos aumentos do plano de saúde que considera abusivos.
10: Todo ano aumenta e a oferta, você não sabe se a rede aumenta. Aumentou, se a rede diminuiu.
8: Para solucionar problemas e reclamações como estas, a Agência Nacional de Saúde Suplementar, ANS, disponibiliza um serviço gratuito para orientar os consumidores sobre seus direitos e as regras dos planos privados de saúde no Brasil. A diretora de fiscalização da agência, Eliane Medeiros, explica qual o primeiro passo.
11: Quando o consumidor tiver um problema com o plano de saúde, a primeira orientação é procurar a própria operadora e guardar o número do protocolo desse atendimento. Agora, se o problema não for solucionado, aí ele pode procurar a ANS e registrar uma reclamação. A reclamação é encaminhada à operadora, que tem até 5 dias úteis para solucionar problemas de atendimento de saúde, como negativa de cirurgia, exame ou consulta.
8: Eliane Medeiros alerta ainda que, ao contratar um plano de saúde, o consumidor deve ficar atento às regras pré-estabelecidas.
11: É importante que o consumidor conheça bem as características do plano que contratou. Também é importante guardar o contrato e qualquer outro documento relacionados ao plano. Conhecer previamente as regras do plano também é uma forma de exercer seus direitos.
8: Em caso de qualquer problema com o plano de saúde, o cidadão dispõe de 3 canais principais para fazer uma reclamação: pela internet, no site da ANS, no endereço gov.br/ANS, ou por telefone, gratuitamente, no número 0800-701-9656, de segunda a sexta-feira, das 9 às 17 horas. Para pessoas com deficiência auditiva, o número é 0800-021-2105. Mas se a pessoa preferir fazer a reclamação presencial, é preciso agendar o atendimento nos núcleos de fiscalização da ANS. Reportagem Cleide Lopes.
3: O pagamento da parcela de setembro do Bolsa Família tem início nesta quinta-feira.
2: O Ministério do Desenvolvimento Social, Família e Combate à Fome informa que a greve dos bancários não vai interferir no repasse.
3: Nesta quinta-feira, dia 17, tem início os repasses do Bolsa Família de setembro. As transferências ocorrem até o dia 30 deste mês. O pagamento é feito de acordo com o último dígito do número de identificação social, o NIS, que cada beneficiário tem no cartão do Bolsa Família. Recebem primeiro famílias com o NIS terminado em 1 e assim sucessivamente até o NIS final 0. Este mês, o valor médio do benefício é de R$ 678,18. Para verificar a situação do benefício, extratos e valores, o beneficiário pode consultar os aplicativos do Bolsa Família e Caixa Tem. O Disque Social pelo número 121 também está disponível para atendimento ao público. A ligação é gratuita de todo o Brasil. O Ministério do Desenvolvimento e Assistência Social, Família e Combate à Fome informa que a greve dos bancários, que envolve a Caixa Econômica Federal, não afeta os pagamentos do Bolsa Família que vão ocorrer normalmente. Reportagem Érica Brás.
12: E essas foram as notícias do governo federal.
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2: E agora com o Minuto do TCU e em seguida as notícias do Poder Judiciário e do Congresso Nacional. Uma boa noite.
12: Boa noite, até amanhã.
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14: 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Você vai ouvir agora notícias do Poder Judiciário.
16: Supremo decide que venda interestadual de combustíveis não exige cancelamento de créditos de ICMS.
17: STJ fixa a tese sobre uso de provas do inquérito e validade do testemunho indireto na pronúncia.
16: Mais de 99% dos pedidos de candidatura já foram julgados pela Justiça Eleitoral.
17: Boa noite, eu sou Arthur Filho.
16: E eu sou Walter Lima.
17: Os ministros do Supremo Tribunal Federal decidiram que a venda de combustível derivado de petróleo para outro estado não exige o cancelamento dos créditos de imposto sobre circulação de mercadorias e serviços, ou ICMS, gerados nas operações anteriores realizadas dentro do estado de origem.
16: A decisão foi tomada em sessão virtual no julgamento de um recurso extraordinário. Por se tratar de matéria com repercussão geral reconhecida, a tese fixada deverá ser aplicada pelos demais tribunais do país.
17: A situação analisada no julgamento diz respeito a empresas que compram produtos de outra empresa do mesmo estado, operação em que há cobrança de ICMS e geração de crédito para a distribuidora.
16: Quando parte dos produtos é posteriormente vendida por outro estado, não há incidência de ICMS. Assim, a discussão consistia auxilia em saber se o estado de origem pode manter o imposto cobrado nas operações internas anteriores e se a distribuidora deve estornar o crédito na operação interestadual.
17: STJ fixa tese sobre o uso de provas do inquérito e validade do testemunho indireto na pronúncia.
16: Como o julgamento foi pelo rito dos repetitivos, o entendimento valerá para casos com o mesmo tema em todo o judiciário. Fátima Uchoa.
18: A pronúncia é a decisão judicial que avalia se o acusado de crime doloso contra a vida, como matar alguém, será julgado pelo tribunal do júri. O magistrado verifica se o suposto crime ocorreu e se há indícios de que o acusado participou dele. Para o STJ, a pronúncia não pode se basear exclusivamente em provas colhidas durante o inquérito policial. Nem esse pronunciamento judicial pode ser feito só com apoio de testemunho indireto, ou seja, de quem apenas ouviu dizer que o fato ocorreu. Mas o tribunal reconheceu que o testemunho indireto pode ser mais relevante como prova em contextos como criminalidade organizada e tentativa de silenciamento da vítima ou de testemunha. O relator foi o ministro Reinaldo Soares da Fonseca.
17: Acordo de 193 milhões de reais beneficia quase 800 trabalhadores.
16: A ação faz parte da Semana Nacional da Execução Trabalhista, mutirão promovido pela Justiça do Trabalho para acelerar o pagamento de dívidas judiciais trabalhistas. Rafael Silva.
19: 761 trabalhadores fecharam por meio do Sindicato dos Petroleiros um acordo de 193 milhões de reais com a Petrobras. E eles são apenas alguns dos milhares de trabalhadores beneficiados pelo mutirão da Justiça do Trabalho. Já foram feitas quase 32 mil audiências e arrecadados 2 bilhões de reais. Entre os tribunais regionais de pequeno porte, o TRT-19 em Alagoas é ouro no ranking de acordos. E você que ganhou uma causa, mas ainda não recebeu, pode procurar a Vara do Trabalho onde tramita o processo.
17: Há 18 dias para o primeiro turno das eleições gerais, mais de 99% dos pedidos de candidatura já foram julgados pela Justiça Eleitoral.
16: O dado foi divulgado pelo presidente do Tribunal Superior Eleitoral, ministro Cássio Nunes Marques. Vitor Struck tem mais informações.
20: A Justiça Eleitoral já analisou e julgou 20.982 pedidos de candidatura em todo o país. O número corresponde a mais de 99% do total. O dado foi divulgado pelo presidente do Tribunal Superior Eleitoral, o ministro Cássio Nunes Marques, em sessão plenária do tribunal. De acordo com o ministro, restam 205 processos pendentes de julgamento. Entre os casos já decididos, 980 ainda estão dentro do prazo para recurso. No caso das candidaturas à presidência e vice-presidência, todos os 13 pedidos foram julgados até o dia 11 de setembro.
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17: A você, uma boa noite.
16: E até amanhã.

0: do Senado.
1: Eu sou Humberto Pinheiro. Estes são os destaques de hoje do Jornal do Senado, que começa agora. Senado pode criar grupo de trabalho para discutir reforma do judiciário. Lei cria política nacional de conscientização sobre doença rara que afeta os pulmões. Sancionada lei que amplia financiamento para renovação de frota de motoristas de aplicativo e entregadores. Boa noite. A Comissão de Constituição e Justiça pode criar um grupo de trabalho para discutir a reforma do Judiciário. O texto estabelece um prazo de 60 dias para que o grupo apresente uma proposta sobre a reforma. A criação do grupo ainda depende de decisão da Comissão de Constituição e Justiça. O trabalho deverá subsidiar as discussões sobre o tema no Senado. Repórter Pedro Pincer.
2: A Comissão de Direitos Humanos aprovou uma indicação para que a Comissão de Constituição e Justiça cria um grupo de trabalho para apresentar uma proposta de reforma do Judiciário no prazo de 60 dias. A indicação é um tipo de proposição legislativa pela qual se sugere a adoção de providência, a realização de um ato administrativo ou se recomenda que determinado assunto seja tratado por outra comissão. Por exemplo, a proposta de indicação feita à CCJ foi apresentada pela presidente da Comissão de Direitos Humanos, senadora Damaris Alves, do Republicano do Distrito Federal.
3: Que a Comissão de Direitos Humanos faça uma indicação urgente à Comissão de Constituição e Justiça do Senado, para que a Comissão de Constituição e Justiça do Senado crie imediatamente um grupo de trabalho onde busque todas as propostas, PECs e projetos de lei que estão tramitando de reforma do Poder Judiciário.
2: A decisão ocorreu durante reunião da CDH em que foram discutidos os desdobramentos institucionais da sessão plenária do Supremo Tribunal Federal que aconteceu nesta terça-feira. A sessão do STF tinha a finalidade de decidir se haveria ou não investigação sobre o ministro Alexandre de Moraes por supostas relações com o banqueiro Daniel Vorcaro, dono do extinto Banco Master, liquidado pelo Banco Central após a constatação de fraudes.
1: O Palácio do Congresso Nacional recebe nesta semana uma iluminação verde em alusão ao Dia Nacional de Conscientização sobre as Distrofias Musculares, celebrado em 17 de setembro. A data foi instituída em 2024, após a aprovação de um projeto pelo Senado para ampliar o conhecimento sobre o grupo de mais de 30 doenças hereditárias que podem causar enfraquecimento e perda progressiva da massa muscular. Reportagem Yasmin Rodrigues.
4: As distrofias musculares formam um grupo de mais de 30 doenças hereditárias que podem causar enfraquecimento e perda progressiva da massa muscular. A data nacional celebrada em 17 de setembro foi criada por lei em 2024. A senadora Leila Barros, do PDT do Distrito Federal, relatora do projeto na Comissão de Assuntos Sociais, destacou que a falta de informação ainda é um obstáculo para pacientes e profissionais de saúde.
5: O conhecimento de distrofias musculares ainda é limitado entre a população geral e muitas vezes até mesmo entre os profissionais da saúde. Por meio da conscientização, busca-se ampliar o conhecimento sobre os sintomas, os métodos de diagnóstico e as possíveis terapias, promovendo uma detecção mais precoce e melhor qualidade de vida para os pacientes. Outro impacto importante da instituição deste dia é o fortalecimento das políticas de inclusão para as pessoas com deficiência.
4: A legislação que criou a data também prevê campanhas de esclarecimento, eventos e materiais educativos para ampliar o acesso à informação sobre as distrofias musculares.
1: Foi sancionada a lei que cria a Política Nacional de Conscientização e Orientação sobre Lifangioleiomiomatose no âmbito do Sistema Único de Saúde. A doença, conhecida como LAM, é rara, afeta principalmente os pulmões e não tem cura. A lei prevê que o SUS ofereça às pessoas com LAM o acesso a todos os meios disponíveis para o tratamento e o controle da doença. A reportagem é de Márcio Maturana.
6: Mulheres entre a puberdade e a menopausa são as mais atingidas pela lifangioleiomiomatose, uma doença rara e progressiva, também conhecida como LAM, que causa cistos nos pulmões, nos rins e no sistema linfático, podendo levar à insuficiência respiratória. A LAM é frequentemente confundida com a asma ou bronquite. Por isso, a nova Política Nacional de Conscientização e Orientação, publicada nesta terça-feira no Diário Oficial da União, prevê capacitação de profissionais de saúde para facilitar o diagnóstico precoce. A senadora Damaris Alves, do Republicanos do Distrito Federal, foi a relatora do projeto que deu origem à lei.
3: A única coisa que os pacientes da Lan querem é respirar. Estamos falando de uma doença que eles querem tão somente respirar. Ter uma política pública para acompanhar esses pacientes é mais que necessária. Ampliar a conscientização sobre a Lan, favorecer o diagnóstico oportuno, organizar o encaminhamento assistencial e aprimorar a produção de informações epidemiológicas e clínicas sobre a doença.
6: Outras ações previstas pela nova lei são a criação de centros de referência especializados e implantação de um sistema nacional de coleta de dados. A Lan não tem cura, mas pode ser controlada com medicamentos já disponíveis gratuitamente no Sistema Único de Saúde.
1: Também foi sancionada pelo presidente da República a lei que garante a continuidade do programa de renovação de frota com condições especiais de financiamento para a compra de veículos novos. A medida beneficia motoristas de aplicativo, taxistas e entregadores de aplicativos. O programa permite o financiamento de carros, motos e bicicletas elétricas zero quilômetro. O Congresso Nacional também ampliou as possibilidades de uso dos recursos, incluindo veículos leves para transporte escolar e transporte de cargas. A lei resulta da unificação de duas medidas provisórias aprovadas pelo Congresso. Mais informações com a repórter Patrícia Oliveira.
0: A nova lei garante até 30 bilhões de reais para financiar veículos novos para motoristas de aplicativo com no mínimo 6 meses de atividade, além de taxistas e cooperativas de taxistas. Cada motorista poderá financiar um veículo. A lei também possibilita o uso de recursos para renovação de frotas e infraestrutura do transporte escolar e do transporte urbano de passageiros ou de cargas. Aprovada no Senado, a lei unificou duas medidas provisórias. O senador Camilo Santana, do PT do Ceará, destacou que a iniciativa pode beneficiar cerca de 1.400.000 trabalhadores.
7: Agora terão condições mais dignas para conquistar seu próprio veículo, gerar renda com mais autonomia e melhorar sua qualidade de vida.
0: A lei também permite que motoristas com habilitação na categoria B conduzam veículos elétricos ou híbridos de até 4.250 quilos de peso bruto total.
8: Eleições 2026.
1: Eleitores que não votarem nas próximas eleições marcadas para 4 de outubro precisam justificar a ausência. A justificativa pode ser feita por duas formas: pessoalmente, em uma sessão eleitoral, ou pelo aplicativo do Tribunal Superior Eleitoral. Se o eleitor estiver fora do município que vota, é possível baixar o aplicativo e-título no celular e justificar a ausência por lá no dia e horário em que ocorre a votação. Em caso de ausência, é preciso apresentar uma justificativa para cada turno da eleição. Os eleitores que não votarem nem justificarem ficam sujeitos às penalidades, como impedimento de emitir documentos e de participar de concursos públicos, além do pagamento de multa. Um projeto quer incentivar navios tanque e embarcações de apoio marítimo que utilizem biodiesel, etanol ou a mistura desses combustíveis. A proposta em análise na Comissão de Infraestrutura prevê cotas adicionais de depreciação acelerada. Isso significa que as empresas poderão contabilizar mais rapidamente a perda de valor de um bem e reduzir custos fiscais. O benefício terá duração de 5 anos. O senador Fernando Dueire, do PSD de Pernambuco, relatou a medida na Comissão de Assuntos Econômicos. Para ele, a proposta poderá estimular a renovação da frota e a sustentabilidade.
9: Porque nós queremos fazer com que um combustível sustentável seja incorporado à frota de navegação com mais agilidade.
1: Trabalhos técnicos de Eliseu Caires. O Jornal do Senado fica por aqui. Acompanhe agora as notícias da Câmara dos Deputados. Boa noite e até amanhã.

0: mais transparência a verba destinada a mulheres no orçamento.
1: Pode alterar regras de herança em casos de assassinato na família.
0: Pais de pessoas com deficiência poderão usar meia entrada em eventos.
1: Comissão aprova a proposta que incentiva a exportação da moda brasileira.
0: Boa noite. Avança na Câmara projeto que cria um programa de incentivo à exportação da moda brasileira sustentável. A repórter Maria Neves tem mais detalhes da proposta.
2: A Comissão de Meio Ambiente da Câmara dos Deputados aprovou o projeto que institui o programa Moda Brasileira no Mundo. A proposta prevê ações governamentais integradas para adaptar a indústria da moda às novas exigências sociais e ambientais dos principais importadores de produtos brasileiros. O texto também prevê medidas para promover as marcas nacionais no mercado externo. Dentre as ações propostas estão, por exemplo, a realização de campanhas internacionais de promoção da moda nacional, participação em feiras e eventos, assim como a criação de selos e ações coordenadas de comunicação internacional. A proposta sugere ainda parcerias com plataformas internacionais de moda sustentável e de moda indígena. A inclusão da moda produzida por indígenas e povos tradicionais, assim como da utilização de conhecimentos e técnicas dessas populações no texto, foi proposta pela relatora, deputada Célia Chacriabá, do PSOL Mineiro. A parlamentar argumenta que o sucesso de inúmeros estilistas indígenas atesta a habilidade dos povos tradicionais para a moda contemporânea. Apesar disso, sustenta que, ao que parece, a indústria ignora os saberes ancestrais em aspectos como técnicas têxteis, fibras naturais e tingimentos. De acordo com Célia Chacriabá, apenas 2% dos 1,5 milhão de indígenas que vivem no país atuam na indústria criativa.
3: Estilistas como Veena Ticuna, Patrícia Camaiurá, Dai Molina, que demonstra que moda indígena já ocupa espaço em destaque no Brasil e no exterior. Assim também como Cildo Rick veste grandes artistas como Anitta, assim como Marina Sena, mulheres Awanawá, mulheres Axaninca, mulheres Machaca, Chacriabá, Ludmila Pataxó, Daru e sobretudo a experiência que tive a oportunidade de conhecer, que são mulheres que lutam, porque sabemos que a única ferramenta que mais impulsiona para que as mulheres saiam da situação da zona de violência se chama autonomia financeira.
2: Célia Chacriabá explica que o projeto nasceu da necessidade de que a indústria da moda brasileira se adapte às exigências de importadores, principalmente da União Europeia, que, de acordo com ela, é o maior comprador de produtos nacionais de maior valor. Célia Chacriabá explica que o projeto nasceu da necessidade de que a indústria de moda brasileira se adapte às exigências de importadores, principalmente da União Europeia, que, de acordo com ela, é a maior compradora de produtos nacionais de maior valor. A deputada explica que o Bloco Europeu editou uma norma em 2024 que passa a exigir o passaporte digital de produto para têxteis. Para receber o documento, o exportador tem de garantir a rastreabilidade completa da cadeia produtiva, desde a matéria-prima até o consumidor final. Célia Chacriabá relata ainda que a União Europeia vai exigir que as empresas monitorem impactos em direitos humanos e meio ambiente em toda a cadeia de fornecedores. Além disso, o bloco vai passar a pedir comprovação das medidas adotadas para destinação de resíduos têxteis. Ainda, segundo a deputada, todas as demandas entram em vigor em abril de 2021. O projeto, que visa criar incentivos para a exportação de moda brasileira sustentável, ainda será analisado por 4 comissões da Câmara. Da Rádio Câmara de Brasília, Maria Neves.
4: Desenvolvimento Regional.
1: Pastor Diniz, do União, propõe que parte da economia obtida com a integração de Roraima ao Sistema Interligado Nacional seja usada para reduzir a conta de luz dos consumidores do estado até 2030.
0: Pela proposta, uma parcela da redução dos gastos da conta de consumo de combustíveis seria destinada à modicidade tarifária em Roraima. Pastor Diniz afirma que a medida evita aumentos nas tarifas e corrige uma desigualdade histórica enfrentada pelo estado.
4: Economia.
1: A Câmara aprovou a criação do Orçamento Mulher. O projeto pretende dar mais transparência aos recursos destinados a políticas públicas para as mulheres no Orçamento Federal. A repórter Silvia Munhato explica.
5: A Comissão de Constituição e Justiça da Câmara dos Deputados aprovou a criação do Orçamento Mulher. A proposta, que deve ser enviada agora ao Senado, obriga o poder público a dar transparência aos programas e ações voltados ao atendimento das mulheres, por meio de quadros anexos nas propostas e nos relatórios de execução orçamentária. O projeto é de autoria dos deputados Laura Carneiro, do PSD do Rio de Janeiro, e Ricardo Aires, do Republicanos de Tocantins. A deputada Laura Carneiro explicou o sentido do texto.
6: Não adianta políticas públicas se nós não tivermos o dinheiro para arcar com essas políticas. O Orçamento Mulher vai, a partir do plano plurianual, a partir da lei de diretrizes orçamentárias, organizar todos os recursos serem gastos com as mulheres brasileiras.
5: A relatora da proposta na Comissão de Defesa dos Direitos da Mulher, deputada Flávia Moraes, do MDB de Goiás, citou exemplos de ações orçamentárias.
7: E como exemplo, a gente pode citar aqui para educação os CMEIs, né, que vão atender as crianças para que as mulheres possam trabalhar, as clínicas especializadas em atendimento à saúde da mulher, as ações de enfrentamento e combate à violência contra a mulher, enfim, então são muitas ações específicas que precisam ter investimento, ter orçamento e que, nesse caso, aprovando orçamento mulher, vão ter prioridade, orçamento bem definido e claro para investimento nessas políticas.
5: De acordo com o texto aprovado, os orçamentos da União, dos estados e dos municípios deverão trazer dois quadros detalhados. O primeiro, chamado de orçamento mulher proposta, deve ser entregue junto com o planejamento anual das ações orçamentárias. O segundo, do Orçamento Mulher Execução, será publicado regularmente para que qualquer cidadão possa conferir quanto desse dinheiro foi efetivamente usado. Deverão constar desses documentos as despesas com educação, saúde, assistência social e outras ações em que as mulheres sejam as beneficiárias diretas. O projeto também prevê que o governo federal reúna os dados de todo o país anualmente para avaliar se os esforços dos estados e municípios estão sendo efetivos. Da Rádio Câmara de Brasília, Silvia Minhato.
4: Saúde.
0: Domingos Neto, do PSD do Ceará, é autor de projeto que cria a assistência de transição de cuidados no SUS. O objetivo é garantir que pacientes que receberam alta hospitalar continuem recebendo acompanhamento especializado antes de voltarem definitivamente para a rotina em casa.
1: A proposta de Domingos Neto prevê atendimento em unidades de transição ou por assistência domiciliar monitorada, com foco na reabilitação, cuidados paliativos e treinamento de cuidadores. Na visão dele, a medida evita reinternações desnecessárias, além de liberar leitos nos hospitais.
4: Ciência e tecnologia.
0: Bandeira de Melo, do PV do Rio de Janeiro, apoia a criação da Frente Parlamentar Mista em defesa do Programa Espacial Brasileiro. O colegiado terá como missão acompanhar e propor iniciativas voltadas ao fortalecimento do setor espacial no país.
1: Bandeira de Melo ressalta que o programa espacial envolve soberania nacional, inovação tecnológica e desenvolvimento econômico. A frente também pretende estimular políticas públicas ligadas à defesa, comunicações, previsão climática, monitoramento territorial e aplicações ambientais.
0: A Comissão de Cultura aprovou a meia entrada para os pais e responsáveis legais por pessoas com deficiência em eventos culturais e esportivos, mesmo

0: A proposta altera a lei que regula o benefício da meia entrada no Brasil. A exemplo da autora da proposta, a relatora afirma que essas pessoas necessitam de apoio do Estado para usufruir de seu direito à cultura, o que este projeto de lei pretende garantir com o direito ao benefício da meia entrada.
1: É fundamental que nós possamos assegurar a mais plena acessibilidade. É fundamental que nós possamos ter parcerias com a iniciativa privada, com a sociedade civil, sem inclusão. A gente não tem direito pleno à cidade. Sem inclusão, a gente não tem direito a mergulharmos e vivenciarmos a nossa humanidade na sua plenitude.
0: A Comissão de Cultura acrescentou um único parágrafo à lei para assegurar o direito. O benefício vale para o acesso a salas de cinema, cineclubes, teatros, espetáculos musicais e circenses e eventos educativos, esportivos, de lazer e de entretenimento. A legislação vigente já garante meia entrada às pessoas com deficiência e, quando necessário, acesso a... No entanto, pais, mães e responsáveis legais que não estejam na condição de acompanhante no momento do evento não têm direito ao benefício. A autora da proposta, doutora Alessandra Haber, afirma que estudos apontam casos elevados de estresse, ansiedade, depressão entre cuidadores, sobretudo entre mães de baixa renda, que compõem a maioria desse grupo. E barreiras financeiras restringem o acesso dos cuidadores a essas oportunidades, comprometendo um recurso terapêutico de comprovada relevância. A proposta ainda vai ser analisada pela Comissão de Constituição e Justiça. Da Rádio Câmara de Brasília, Luiz Cláudio Canuto.
2: Justiça.
3: Sônia Guajajara, do pessoal de São Paulo, defende a realização de um debate com representantes do governo, do sistema de justiça, de organizações indígenas e de especialistas sobre a criação da Comissão Nacional Indígena da Verdade.
4: Para Sônia Guajajara, a iniciativa pode fortalecer políticas de memória, verdade, reparação e justiça voltadas aos povos indígenas. A deputada afirma que a proposta busca aprofundar a investigação de violações de direitos humanos e ampliar as garantias de não repetição.
3: Rodrigo Valadares, do PL de Sergipe, apoia projeto que define o antissemitismo na legislação brasileira para orientar políticas públicas de prevenção à discriminação. A proposta adota como referência a definição da Aliança Internacional para a Memória do Holocausto.
4: De acordo com Rodrigo Valadares, a proposta estabelece que o antissemitismo é uma forma de racismo, mas não impede críticas ao Estado de Israel. O congressista também garante que o projeto não cria mais tipos penais.
3: Projeto de Rodrigo Gambale, do Podemos de São Paulo, estabelece medidas para garantir o pagamento de pensão alimentícia. A matéria prevê retenção de valores em contas bancárias, restituição do imposto de renda e prêmios de apostas para quitar débitos.
4: De acordo com Rodrigo Gambale, a proposta cria um cadastro nacional de devedores e prevê de forma subsidiária a apreensão de passaporte e da carteira de habilitação. Para as medidas dão mais eficácia para garantir os
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2: Segurança Pública.
3: A proposta que impede um condenado por homicídio de receber herança de parentes da mesma família está pronta para análise do plenário. A repórter Paula Bittar acompanhou a votação da chamada Lei Suzane von Richthofen na Comissão de Constituição e Justiça.
6: A Comissão de Constituição e Justiça da Câmara aprovou uma proposta que impede herdeiros condenados por homicídio de receber, por vias indiretas, o patrimônio de outros parentes da mesma família. A proposta estende o chamado Instituto Instituto da Indignidade.

0: idade aos parentes colaterais até o quarto grau. Pela regra atual, a perda do direito à herança por crime doloso só vale quando o crime é cometido contra o dono dos bens, seu cônjuge, companheiro, pais ou filhos. O projeto foi apresentado com o objetivo de criar a Lei Suzane von Richthofen. Richthofen foi condenada a 39 anos de prisão por planejar o assassinato dos próprios pais em 2002 e hoje cumpre a pena em regime aberto. O caso voltou a repercutir pela possibilidade legal de ela herdar parte do patrimônio de um tio falecido. O texto aprovado estabelece que seguro de vida também não poderá ser pago nesses casos. Segundo a relatora da proposta na comissão, deputada Laura Carneiro, do PSD do Rio de Janeiro, essas modificações, além de trazerem mais segurança jurídica ao evitarem longas discussões judiciais em inventários, garantem que o patrimônio familiar permaneça com aqueles que respeitam a solidariedade inerente aos vínculos de sangue e afeto, compatibilizando a norma aos valores que informam o direito civil contemporâneo. A proposta que impede herdeiros condenados por homicídio de receber por vias indiretas o patrimônio de outros parentes da mesma família ainda precisa passar pelo plenário da Câmara antes de seguir ao Senado. Da Rádio Câmara de Brasília, Paula Bittar.
1: Projeto de Gilvanda Federal do PL do Espírito Santo propõe reforçar o Fundo Nacional de Segurança Pública com recursos das loterias federais. Pelo texto, 10% da arrecadação bruta das loterias, que hoje ficam com a União, passariam a ser destinados à segurança pública.
2: Gilvanda Federal também incluiu no projeto uma nova regra para eventos culturais de médio e grande porte que recebam dinheiro público. Segundo o deputado, pelo menos 25% desses recursos teriam que ser usados obrigatoriamente para pagar a segurança do próprio evento.
1: Kim Kataguiri, do Missão de São Paulo, é favorável ao projeto que proíbe condenados por pedofilia de se aproximarem de escolas, creches, parques e de manterem contato com menores de idade pelas redes sociais. Ele explica que a iniciativa visa ampliar a proteção a crianças e adolescentes.
2: O texto prevê que a justiça estabeleça um perímetro mínimo de distância entre condenados por pedofilia e locais frequentados por crianças, além das próprias vítimas. Kim Kataguiri afirma que a proposta também impede que essas pessoas exerçam atividades com contato direto com crianças.
3: Hoje, infelizmente, uma pessoa condenada por pedofilia pode se aproximar de uma escola, pode se aproximar de uma creche, pode se aproximar de um parquinho, né? E pode mandar mensagens para menores de idade, né? O que, na minha avaliação, é um absurdo, né? Isso jamais deveria acontecer. Hoje, inclusive, um pedófilo pode ter uma creche, ele pode ser sócio, ele pode ser administrador de uma creche, e esse projeto que eu sou relator visa proibir, né? Se um pedófilo se aproximar de uma creche, mesmo que ele não tenha tido contato com uma criança, vai preso.
1: Felipe Beccari, do Podemos de São Paulo, é autor de projeto que proíbe a distribuição de animais como prêmios em rifas, sorteios e outras ações promocionais. Segundo o parlamentar, a medida busca evitar abandonos e maus tratos decorrentes de adoções sem planejamento.
4: A rifa pode ser legítima para ajudar uma pessoa, alguma questão de saúde, mas os animais não podem ser rifados, porque aquela família que ganha geralmente comprou os números da cartela para ajudar a rifa, o propósito da rifa, e não estava preparada para receber aquele animal no seu seio familiar, com uma estrutura, com tempo, com financeiro. Então, animais, esperamos que no Brasil em breve não possam ser mais distribuídos como brindes de festas ou qualquer tipo de rifa ou sorteio.
2: Felipe Beccari informa que a proposta surgiu a partir de denúncias envolvendo animais abandonados ou mortos após serem entregues como brindes. O projeto já teve a urgência aprovada e está pronto para votação no plenário da Câmara.
1: Termina agora o jornal Câmara dos Deputados, produzido pela Rádio Câmara, com trabalhos técnicos de Wellington Teles e a apresentação de Luciana Vieira e Val Monteiro.
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25: Previsão de tempo para quinta-feira, dia 17 de setembro de 2026. Tempo estável com sol e algumas nuvens em Santa Catarina e nevoeiros isolados ao amanhecer. Temperatura mais baixa, com mínimas abaixo de 12 na maioria das regiões, variando de 0 a menos 3 graus ao amanhecer nas áreas altas do Planalto Sul, com condições para formação de geada. Durante o dia, máximas de 18 a 23 graus, chegando a 25 no oeste. Ventos do quadrante leste a nordeste, intensidade fraca a moderada. Estaremos com uma massa de ar mais frio em deslocamento para o oceano, perdendo força a partir da tarde. Já na sexta-feira, vamos ter na Grande Florianópolis e norte do estado mais nuvens e condições de chuva ocasional por influência da circulação marítima. Nas demais regiões, sol entre nuvens e no oeste do estado, condições de chuva e temporais isolados a partir do período da tarde. Temperaturas em elevação na sexta em todo o estado e o máximas variando de 16 a 25 graus. Gilson Cruz, meteorologista da EPAGRI Serã, com as informações do tempo para Santa Catarina.
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0: Começa agora Minuto da Pesquisa, o programa de toda terça-feira às 8 da manhã, aqui na 106.9. É nele que você fica por dentro das pesquisas, dos estudos feitos a partir do Centro de Ciências Agroveterinárias, o CAV, da Universidade do Estado de Santa Catarina, a UDESC. É aqui que você entende como estes estudos, estas pesquisas, impactam a sua vida de modo direto ou indireto. Eu sou Carla Torres e hoje te convido a conhecer pesquisas da professora Cileide Maria Medeiros Coelho. A professora possui graduação em agronomia pela Universidade do Estado de Santa Catarina, mestrado e doutorado em ciências, fisiologia vegetal pela USP de Piracicaba. Ela tem pós-doutorado na Esalq em genética molecular e bioquímica de plantas. Atua como professora titular no Centro de Ciências Agroveterinárias, o CAV aqui da UDESC, na área de sementes, e como orientadora no programa de pós-graduação em produção vegetal. Tem experiência na grande área de ciência, tecnologia e produção de sementes, com ênfase no controle de qualidade das sementes no processo de produção e armazenamento, assim como também na qualidade genética, fisiológica, física e sanitária de sementes de grandes culturas, forrageiras e florestais. Ela atua como coordenadora no oferecimento de cursos e capacitações e projeto de extensão vinculado ao Laboratório Oficial de Análise de Sementes, o LASO, aqui do CAV UDESC. Ela é responsável técnica na emissão de boletim de análises para produtores e empresas e também na emissão de boletim oficial de análises de sementes para órgãos fiscalizadores. É bom lembrar que o LASO, o laboratório, tem reconhecimento aí, por exemplo, no Ministério da Cultura. Professora, muito bem-vinda, um dos currículos mais longos aqui na nossa abertura do programa. Muito bem-vinda ao Minuto da Pesquisa dessa semana.
1: Bom dia, gostaria de agradecer primeiramente ao convite. Para mim é uma satisfação enorme estar aqui hoje, falar um pouquinho da nossa trajetória na universidade e de todas as pesquisas aqui conduzidas. É muito bom, porque acreditamos que esse é o retorno que temos que ter para a comunidade, e mostrar isso é essencial para nós.
0: Que coisa boa. Faz alguns meses que nós estamos nessa jornada contínua. Ou em outros, claro, em outros momentos, em vários programas, notícias, a gente consegue divulgar. Mas essa conversa, professora, que nós podemos ter aqui, mais detalhada, com mais profundidade, é muito gratificante e realmente leva essa face do CAV aí para a comunidade. Inclusive, eu vou destacar aqui, nós vamos falar mais sobre isso, claro, o Laboratório Oficial de Análise de Sementes, o LASO, aqui do CAV, agora é o órgão emissor oficial do selo de qualidade das sementes de soja produzidas no município de Abelardo Luz, aqui no oeste catarinense. Isso foi notícia, inclusive, no dia 21 de junho, aqui no site do CAV UDESC. Soja de Abelardo Luz terá selo de qualidade do Laboratório de Sementes da UDESC Lages. Parabéns, professora, porque é uma conquista, né?
1: Sim, é uma grande conquista, e esta conquista vem já de longa data em tratativas com a Universidade e a Prefeitura de Abelardo Luz, a qual foi realizado um convênio que permitiu, então, esse ano, lançar esse selo com um controle de qualidade para empresas, né, cooperativas da região, e também quem tem interesse. Veja que ele é um selo específico para Abelardo Luz, né? Nesse momento, viemos para reconhecer a qualidade das sementes produzidas lá. Claro que tudo isso vai depender de todo um processo que possivelmente vai se efetivar com mais amplitude no próximo ano, ou seja, na próxima safra, 2024-2025.
0: Mas em algum momento teria que começar, né? Foi dado esse primeiro passo aí, e aí os resultados chegarão, certamente.
1: Sim, com certeza. A gente já tem várias cooperativas interessadas, né, nesse processo. Nós vamos realizar as amostragens dessa semente lá em Abelardo, e essas sementes, então, serão transportadas, né, para a região aqui, para nosso laboratório oficial, para realizar as análises. Essas análises serão análises obrigatórias pelo Ministério da Agricultura, mas também análises adicionais, como o teste de vigor, né? O selo, ele vem com essa premissa de valorizar ainda mais a qualidade da semente, mas dar destaque para o vigor das sementes, que é uma característica extremamente importante, porque está ligado à habilidade, então, dessas sementes estabelecer a campo e superar adversidades e formar uma plântula bem estabelecida e ter altas produtividades.
2: Eu quero começar justamente com um projeto que está ligado a este selo de qualidade, que dá origem, então, a esse resultado, que é o trabalho de vocês com o selo de qualidade. É uma pesquisa, claro, que começa muito antes. O projeto sobre o qual nós conversamos aqui neste início é projeto de qualidade de sementes de soja em Santa Catarina, parceria com a Prefeitura de Abelardo Luz, visando um controle externo para testar a qualidade das sementes de soja produzidas na região para elevado percentual de germinação e vigor. O selo de qualidade é atribuído aos lotes que atenderem o padrão de qualidade, visando ao reconhecimento das sementes e benefício para produtores de grãos ao adquiri-las. E aí, professora, eu quero saber quando começa essa pesquisa, para que hoje vocês certifiquem, vocês possam atribuir esse selo. Quando começou tudo
1: Sim,
2: isso?
1: Sim, essa pesquisa já começou a longa data, né? Eu comecei aqui na universidade em 2011. Certo? E a partir de então, já inseri rapidamente na pós-graduação em produção vegetal e também com a parceria aí com várias outras instituições públicas e privadas, né? E o nosso laboratório foi credenciado ao Ministério da Agricultura em 2016. E em 2019, pela primeira vez, né? Em 2019 ele passou o laboratório oficial. Então, além da gente receber sementes dos produtores efetivamente, nós recebemos também de setores de fiscalização. Hoje a gente recebe sementes de Santa Catarina, Paraná e Rondônia para fazer análise no confins, né, de fiscalização. Mas o ponto importante nessa pesquisa foi que a gente fez um levantamento da qualidade de sementes produzidas em Santa Catarina como um todo. Foram vários mestrados e dois doutorados que foram relacionados a isso. E efetivamente, aí foi em 2018 para cá, né, que a gente teve esses trabalhos e mostrou que realmente Santa Catarina produz uma semente de qualidade, né, em diferentes regiões, não apenas Abelardo, né, apesar desse grande destaque para essa região, e que essa qualidade, então, ela é facilmente preservada no nosso estado, dada a condição climática. Por quê? Quando a semente vai para o armazém, ela vai ficar numa temperatura amena, como vocês estão vendo agora nesse período que nós estamos, é o período que a semente está armazenada, e uma umidade relativa também mais baixa. E isso faz com que a qualidade que foi obtida lá no campo, ela seja preservada. Então, todo esse aparato aí de informações, de estudos, foi em função dessas pesquisas prévias, né, que deu sustentação para hoje a gente ter uma confiança realmente nesse selo. Se nós estamos disponibilizando essa possibilidade, né, de avaliar essas sementes e ver se ela está dentro dos padrões, é porque a gente de antemão já sabe que teremos muitos lotes dentro desses padrões, com certeza.
2: Sim, e para que a gente consiga visualizar, assim, eu estou pensando, você falou em 2016, o Ministério da Agricultura cadastrou o LASO, então certificou, né, o Sim. LASO como laboratório oficial de sementes. Eu fico imaginando quantos testes, quantos experimentos, até você saber este grau, essa janela aqui de umidade, tanto a tanto, esse volume de acúmulo de sementes no mesmo local, funciona, a partir daqui não dá mais, não mantém a qualidade. Como é que é isso, professora? Para o ouvinte ter uma ideia, assim, do trabalho.
1: Sim, aí envolve duas vertentes, né? Uhum. A questão pesquisa, a qual nós vamos até o produtor, até as cooperativas, até as empresas, amostramos sementes para fins de pesquisa e os estudos são conduzidos. Mas num outro lado, os produtores trazem as sementes para nós realizarmos as análises para emissão de um documento que chama Boletim de Análise de Sementes. Esse documento ele utiliza para comercializar a sua semente. Então, o Ministério da Agricultura, ele obriga quem produz semente que tenha essa documentação dizendo, né, atestando a qualidade dela em alguns parâmetros. Então, esses parâmetros exigidos pelo Ministério, eles variam de acordo com a espécie, né? Então, seria até complexo eu falar todos aqui. Mas o ponto-chave é que a partir desse documento do laboratório e além desse, é necessário uma documentação do campo, né, se esse campo foi aprovado, né, como semente, juntando essas duas documentações e atendendo os padrões, ele pode vender a sua semente. Então, a gente tem informações da nossa pesquisa, a qual a gente foi lá, coletou amostras e fez todos os testes, mas nós também temos daquelas amostras que vêm para o nosso laboratório para realizar as análises. Então, a gente acaba tendo um universo bem diferenciado. E, além disso, a gente tem aquela semente que foi para o comércio e que quem coleta, por exemplo, em Santa Catarina, quem coleta a semente no comércio é o fiscal da SIDASC. Então, ela já foi vendida. E nós também analisamos a semente. Então, o termo oficial remete para poder analisar a semente do produtor, mas também essa que vem do fiscal.
2: Fiscalização.
1: Então, quando ela já está lá comercializando essa semente, né? Que seria o controle externo que a gente fala. Então, a gente acaba pegando as três condições, né? A pesquisa prévia, o momento que o produtor já fez todos os seus testes e vai obter o documento, né? O boletim. E a posterior, quando ela já foi vendida. Então, a gente pega todo o cenário da cadeia produtiva como um todo. Então, a gente tem informações bem confiáveis, né, de todo o processo.
2: Sim. Ao longo destes agora, então, 8 anos em que vocês têm essa... Estão habilitados para emitir essas certificações ou fazer essas análises e fiscalizações, a qualidade evoluiu? Como é que se deu esse andamento, professora?
1: Então, o que a gente percebe para as grandes culturas de uma forma geral, e que culturas são essas? O arroz, o feijão, a soja, né, principalmente, que é o carro-chefe aqui no estado, a qualidade é muito boa e ela se mantém em alguns anos, obviamente, depende muito do ano de produção e da condição climática. Ela pode ter uma queda nessa qualidade ou até, se a situação for boa, superior. Mas tem um outro grupo de espécies no nosso estado que esse sim, ele requer uma atenção muito especial, que são as espécies forrageiras. Inclusive, agora, mês passado, a gente fez um seminário, que foi o nosso terceiro seminário de sementes de Santa Catarina, que é organizado pelo grupo do LASO, em que nós levantamos essa posição da importância da qualidade de sementes forrageiras no setor, tanto para produzir sementes de qualidade, como para produzir uma forragem de qualidade, né, para todo o setor que utiliza esse material como forragem, vamos dizer, os animais, a cadeia leiteira, e aí vai, né? Então, percebemos que as forrageiras, a qualidade ainda é muito incipiente e requer muitas pesquisas e muitos trabalhos para alavancar a qualidade dessas espécies. Que espécies seriam essas, né? Principal para nossa região, seria o azevém, a aveia preta, outras espécies que vêm de outras regiões e também em algum momento aqui as braquiárias. Então a gente tem assim pânico, várias espécies de interesse, mas que a semente infelizmente está com uma qualidade bem inferior ao esperado, vamos dizer assim.
2: Sim, forrageiras são essas espécies que muitas vezes dão um suporte para manter também a qualidade daquele solo para cultivo das que mais importam, digamos assim.
1: Isso mesmo. O que acontece? Essa credencial, como colocaste, né, pelo Ministério da Agricultura, até a última avaliação que tivemos, né, do Ministério, era a cada 3 anos nós temos que passar por todo um processo de avaliação pelos fiscais do MAPA para ter o credencial liberado. Agora, na última avaliação de 2019, passou para cada 5 anos a renovação do RENASEM, que é um registro junto ao MAPA. Então, o órgão que nos fiscaliza é lá de Minas Gerais, né, do laboratório oficial do Ministério lá de Minas Gerais, que é o único laboratório apto dos laboratórios do Ministério do Brasil para liberar um laboratório para ser oficial. Então, o nosso, ele é o único dentro de uma universidade no Brasil, né? E os demais laboratórios oficiais ou estão, normalmente, né, estão em órgãos públicos, e a grande maioria são os próprios laboratórios do Ministério, né? Então, a gente tem um diferencial bem grande nesse quesito, né? De estar colaborando com o setor de fiscalização também.
2: É uma ponte muito, muito interessante da universidade, do conhecimento que se produz na academia, com a realidade. Nós estamos falando de mercado aí, de produção, de interesses comerciais desses produtores e também falando em commodities para o Brasil, né?
1: Sim. Nesse aspecto, vale salientar que o grupo hoje, né? Nosso grupo grupo hoje de sementes que eu coordeno, em torno de 20 pessoas. E eu sempre brinco que esse número, ele se mantém, né? Nos últimos 8 anos aí foi um número que se manteve. E dada a importância do setor e os alunos e as pessoas envolvidas têm essa clareza, os profissionais que saem do grupo, eles já saem empregados, eles já saem colocados no mercado, dada a demanda que se tem, né, no setor. Sim. Então é algo que realmente necessita de profissionais capacitados, né, e habilitados para exercer essas atividades ligadas, né, a todo o processo de produção de sementes.
2: Me veio aquele dado, professora, de que 95% da pesquisa no país se faz nas universidades públicas, mas daqui a pouco, com essa qualidade migrando para o mercado, quem sabe se expandam muito mais esses laboratórios, né, em todos os âmbitos em que interessa essa qualidade, né?
1: Sim, a gente tem um exemplo disso que é bem interessante. Que é uma empresa que a gente tem parceria, né? Eu vou até comentar o nome, dada a importância dela para o nosso grupo, né? Que é da Agostinho Sementes com Arroz. Essa parceria surgiu, inclusive, porque o responsável técnico da empresa, ele é ex-aluno aqui da pós-graduação em produção vegetal, né? E dado o conhecimento que ele teve aqui e a parceria com os professores, então ele chamou alguns professores para conduzir trabalhos lá, né? Relacionado à pesquisa deles, mas algo mais aplicado no campo mesmo. Então, o perfil do profissional hoje está mudando. Ele não está apenas repetindo algo que sempre fez. Ele está experimentando, ele está testando outras coisas. E o profissional diferencial hoje no mercado é esse que está atento às mudanças. Porque mudanças climáticas, mudanças de ambiente, mudanças que ocorrem a toda hora. Então, o profissional que tem essa resiliência, ele vai realmente conseguir se colocar muito melhor no mercado. Pode ter certeza.
2: E até um reconhecimento a quem formou, né, essa pessoa. Olha, vamos recorrer novamente a essa fonte que está lá todo dia testando e estudando as coisas. No caso, ali no laboratório, por exemplo. E já que você falou em arroz, professora, vamos incluir nessa nossa conversa a questão do segundo projeto sobre o qual nós conversamos também, projeto específico sobre a cultura de arroz irrigado relacionado ao controle de qualidade das sementes no processo de produção, colheita, beneficiamento e armazenamento. Você falou bastante no viço, eu imagino que aqui seja um dos estudos em que isso vai reaparecer com força também, né?
1: Sim, esse projeto, ele começou ano passado, né? E esse ano iniciamos mais pontualmente, né? Para fazer todo o acompanhamento do processo de produção de sementes de arroz. Que cidade é essa, né? Em Turvo. E é uma região sul de Santa Catarina que representa aí acima de 80% da produção de sementes de arroz irrigado em Santa Catarina. Então, nós estamos fazendo uma pesquisa no setor o qual, né, é responsável por essa produção. A parceria que nós tivemos foi com o intuito de acompanhar todo o estabelecimento da cultura. Então, é desde o início. O momento que foi realizada a semeadura, acompanha o crescimento, o desenvolvimento dessas plantas, faz o processo de vistoria no florescimento e pré-colheita, mas também em outros momentos de desenvolvimento da cultura para ter um controle mais efetivo. Libera-se essa semente para colher, acompanha o processo de colheita, o transporte até ela chegar no beneficiamento dessa semente, né? Passa por uma secagem, porque a semente de arroz é colhida mais úmida, e depois dessa secagem ela vai para o armazenamento, então, para compor esses lotes. A partir do momento que a semente está armazenada, nós vamos realizar, né, as amostragens, já estamos realizando, trazemos essa semente para o laboratório oficial, onde realizaremos as análises, com o objetivo, então, de emitir o boletim, como eu comentei contigo antes. Só que, paralelo a isso, além da gente estar emitindo esse documento, nós estamos fazendo muito mais, né, que o Ministério exige, nós estamos acompanhando o processo para verificar as debilitações, as falhas e as dificuldades e onde podemos propor melhorias. Então, esse trabalho começou, ele iniciou, né, o ano passado, como eu falei, vai continuar no próximo ano e com certeza aí por mais alguns anos, mas aí pelo menos por mais 2 anos, para a gente ter uma resposta mais pontual dessas variações, inclusive das variações climáticas, como eu coloquei, que são bastante comuns.
2: Eu ia perguntar, encaixar essa pergunta, professora, porque as variações climáticas, quando a gente pensa em um tempo relativamente longo, se for pensar em tudo que aconteceu em poucos meses nos últimos tempos, 10, 20 anos, é um tempo muito longo. Imagino que por muito tempo nós tenhamos tido aí alguma estabilidade, até em estações, essa questão de agora faz frio, agora faz calor. Nós temos visto uma mudança muito grande nos últimos anos, e esses eventos extremos em Santa Catarina, Rio Grande do Sul, que são zonas assim de muita concentração de precipitação, nuvens que vêm ali da Argentina, às vezes trava, né, o calorão que fica, encontra uma massa de ar frio. E aí, como é que isso tem se relacionado com esse ambiente das culturas de soja, de arroz? Eu tenho essa curiosidade, porque a gente viu muito impacto nos jornais em termos de perdas, né, de pessoas, animais, culturas, mas nesse tempo todo, professora, que você vem acompanhando, o que que você observa?
1: Uma dificuldade, na verdade, maior do estabelecimento, por exemplo, na cultura campo. Então, ano passado, como eu comentei contigo, né, que nós já fizemos esse experimento, o momento de realizar a semeadura, nós tivemos que adiar, adiamos, por quê? Ou porque estava frio, ou porque estava chovendo demais. Então, é uma situação que o produtor está enfrentando, né? Aí entra já um parâmetro muito importante, que é uma semente qualidade com alto vigor, né? Que daí a probabilidade dela se estabelecer melhor nessa diversidade é maior. Né? Esse é um ponto que a gente já fez estudos e já mostrou essa relação positiva. Num segundo momento, muito desafiador, é o controle das plantas daninhas na área, né? Que no caso do arroz, um banco de sementes é muito grande e aparecem muitas dessas espécies. E há uma grande dificuldade, mesmo com todo o manejo empregado, né? Como a gente falou do irrigado, há uma dificuldade grande nesse quesito. E aí, ao longo do processo produtivo, a gente vai verificando a necessidade do produtor estar acompanhando dia a dia a lavoura. Então, quando aparecem espécies que são extremamente danosas para a cultura do arroz, que, por exemplo, o arroz daninho, que é um arroz que a gente chama de arroz vermelho, mas é um arroz daninho muito problemático e muito difícil de controle, essas plantas, elas precisam ser arrancadas. Então, tu imagina o trabalho que tem um produtor, e lá ele tem que entrar numa lavoura que está alagada, e ele tem que arrancar essas plantas, tá? Então, é um dos manejos, né, que é realizado com a cultura do arroz. Então, assim, o acompanhamento do produtor é muito maior agora, eu vejo, muito mais importante, desde a aquisição dessa semente, obviamente, né, mas em todo o processo, para ele ter essa qualidade lá no final.
2: Sim.
1: Então, tá exigindo muito mais do produtor. Eu diria para ti essas diversidades que a gente sabe que acontece no ambiente. Então aí entra um ponto muito importante, que é a valorização de quem está no campo, né? Eu acho que é fundamental valorizar o produtor, valorizar o responsável técnico, aquela pessoa que está lá sol a sol, né? E enfrentando essas dificuldades para produzir o alimento que está aí na nossa mesa, né? Todo dia.
2: Até porque, né, professora, se a gente for pensar, outro dia surgiu aqui no Minuto da Pesquisa um dado com a professora Maria Raquel Kanieski, ela falando sobre a população urbana e rural, e ela falando sobre 85% da população hoje ser urbana. Claro que é um dado que a gente pode ter acesso de outros modos, mas foi um dado que me chamou muita atenção naquele momento. E aí era a preocupação, né? Se 85% está na cidade, como é que a pessoa se relaciona com essa vegetação? E aí esses 15% no campo, se a gente for pensar que eles produzem tudo porque a gente consome, é muita responsabilidade, né? É um trabalho árduo e é um trabalho que não é visto no dia a dia, não é, professora?
1: Uhum, concordo contigo. Eu penso sim que tem que ter um olhar diferenciado, né? Dos governantes, dos setores, de uma forma geral, que dão subsídios, né? Para realizar essas produções, que podem, na verdade, dar subsídios, né? Porque é uma dificuldade enorme, né? De produzir, como eu te falei, e requer muito trabalho. E normalmente, hoje, a gente vê que as propriedades são pequenas. São poucos os filhos, vamos dizer assim, dos produtores que estão na propriedade. Então, isso é uma preocupação muito grande. Algo que realmente dê sustentabilidade para essa cadeia, eu acredito que é o momento de olhar agora. Porque já está reduzindo drasticamente o número, como você colocou, mas e a continuidade? a continuidade do processo, como está? Acho que é o momento é agora de pensar nessa continuidade.
2: Sim, e também, claro, temos a mecanização das coisas, isso evoluiu muito nos últimos anos, tecnologias que estão chegando aí, mas como você falou, é um trabalho quase que artesanal, me veio essa palavra,
1: sim.
2: Aquele de separar esse arroz, eu nem sabia que existia.
1: Retirar, né, essas plantas que são danosas e
2: esse
1: que são difíceis de controle, é muito importante.
2: Porque é na mão ali, né?
1: É no arranquil mesmo. Entrar, né, tem uma dificuldade também de identificar essas plantas, porque elas estão muito similares ao arroz branco. Como eu disse, ele é um arroz vermelho, né? E ele é muito mais competitivo, então ele não é interessante ter na nossa amostra. Se for tu comprares um arroz e tu começar a ver um arroz misturado lá com o teu branquinho que tu queres, um vermelho ou um preto, você não vai ter interesse em consumi-lo.
2: Olha.
1: Então, é muito padronizado isso, sim, no mercado, né?
2: Sim.
1: Claro que existem os nichos de mercado, arroz vermelho, arroz preto, mas aí é, sim, outra história.
2: É outra
1: coisa. Aí o viés de produção mesmo, né?
2: Uhum.
1: Mas no caso do arroz branco, é fundamental essa padronização. Se tiver misturas, elas têm que ser eliminadas no campo, porque a posterior é muito difícil de retirar.
2: Bom, eu particularmente acharia até interessante encontrar um arrozinho preto, um vermelho ali. A minha preocupação é não ser tóxico, o resto tá tudo bem. Mas eu fiquei curiosa também, professora, essa questão que você falou da resistência dessa semente, né? Como é que vocês avaliam isso na prática, assim,
1: uhum,
2: se a gente conseguir traduzir pro ouvinte?
1: Certo. Vendo a característica morfológica da planta. Então, ela tem características visuais diferentes, tamanho de folha, formato, cor, enfim, vários aspectos morfofisiológicos.
2: Sim.
1: E num segundo momento, né, é pela coloração mesmo. Então, todas as sementes que eu falei para ti, que nós estamos trazendo, que elas já estão lá armazenadas e que tem todo um processo de amostragem, né, coleta das sementes do armazém e trazer para o laboratório, nós realizamos todas as análises e no final de realizar os testes de germinação, de mistura de outras sementes e também testes de vigor, e de pureza da semente, né? Obviamente, a gente descasca essa semente. Então, a gente tem que ter um equipamento que é chamado descascador de arroz, né? Esse nome. E ao descascar, você vai ter que falhar novamente essas sementes e verificar se tem ou não arroz vermelho ali contaminando a tua amostra. A tolerância para arroz, né, em Santa Catarina, essa mistura é zero. Não pode ter, a partir do momento que você tem uma semente certificada, que é o caso das sementes de arroz de Santa Catarina, só se vende semente certificada, a tolerância é zero.
2: E na soja? Na soja acontece casos semelhantes? Esses
1: tem
2: tipos?
1: Uma espécie, né, que é muito, muito peculiar na soja, que é também a tolerância bem... vamos dizer assim, que não há tolerância para ela, é a vígnia, que é um tipo de cultivo também, né? Mas não é aqui característico para nossa região. Então é muito difícil. É uma sementinha muito parecida com a soja, mas que não é interesse que ela esteja contaminando a tua amostra também.
2: Aqui para esse contexto aqui.
1: Uhum. Mas é mais comum acontecer para regiões mais centro-oeste, mais regiões norte aí do Brasil.
2: Aqui é mais homogênea essa, uhum, produção.
1: Sim.
2: Esse caso de turvo aqui em Santa Catarina, professor, dessa análise das sementes de arroz, enfim. Chegaremos ao que vocês têm, certamente, em relação a Abelardo Luz, né? Essa certificação do arroz, assim como hoje vocês certificam para Abelardo Luz, no caso da soja.
1: O arroz, ele tem um cenário um pouco diferente, né?
2: Sim.
1: Porque eles são pequenos produtores, né?
2: Ah.
1: Eles são uma agricultura bem família,
2: uh-huh,
1: e propriedades menores.
2: Ah.
1: Então, esse processo vai ser um processo mais lento, né? Por quê? Porque deveria envolver, então, as associações relacionadas a esse aspecto. E como eu te falei, a gente está fazendo ainda essa pesquisa muito focada numa cooperativa, numa empresa, no caso, né? Mas, a priori, a ideia é também, né, verificarmos a qualidade das sementes e, quem sabe, no futuro, poder, né, testar também a qualidade das sementes, né? Mas, nesse momento, ainda a pesquisa está bem no início.
2: Bem no início. Será que leva esses 8 anos, professor?
1: Esperamos que não, né?
2: Já
1: seja
2: tem,
1: menos.
2: Tem um caminho aí, já tem todo um reconhecimento também,
1: sim,
2: né, desse trabalho. E professora, para fecharmos aqui a nossa essa nossa conversa, para entender, termos uma ideia, pessoal, aqui a gente está tendo uma ideia, veja, mais de meia hora de conversa, a gente está tendo só uma ideia de tudo que se passa num laboratório de pesquisa. Mas vamos lá, vamos tentar aqui passar essa ideia para o nosso ouvinte. Projeto de pesquisa sobre qualidade de sementes de feijão. Feijão, soja e milho, no entendimento da expressão do vigor das sementes e tolerâncias a adversidades climáticas. A gente tem aí, professora, também uma questão que talvez esteja muito sempre presente no imaginário das pessoas, que é o milho, a soja também, claro, a questão do transgênico. Como é que nós poderíamos trazer essa polêmica para cá, para essa discussão também?
1: Bom, o milho, ele tem dois cenários, né? Primeiramente, produção de milho híbrido é um aspecto muito importante ser visto, porque entra nessa questão que tu falou de multinacionais envolvidas no processo. E o milho híbrido hoje, ele tem uma alta qualidade de sementes. Então, se você me perguntar qual é o percentual de germinação em vigor, ele vai ficar aí superior, vigor superior a 95 e germinação também. Então, assim, há um controle genético muito forte para a expressão da qualidade das sementes.
2: Sim.
1: De milho. No entanto, em Santa Catarina, existe um outro cenário que é as VPAs. O que que é isso? É as variedades de polinização aberta. E estas, sim, né? Então, elas são aquém desse universo do transgênico, né? E elas são produzidas aí novamente por pequenas propriedades, por regiões menores, que têm um interesse de produzir em menor escala. Tá? Então, nosso laboratório pode analisar tanto um como outro. No entanto, na análise de rotina, como laboratório oficial, o milho, ele acaba não aparecendo, porque ele não é um problema, como eu disse, de qualidade. Ele é um controle altamente rigoroso. Então, ele entra na pesquisa. E o que que a gente estuda? A gente estuda a resposta desse material, desses genótipos, desses híbridos, na tolerância a adversidades. Então, a gente já teve várias pesquisas. Mesmo tendo essa qualidade genética alta, existem alguns híbridos que toleram mais, por exemplo, uma situação de frio, uma situação de seca, uma situação de alta temperatura. Então, há uma resposta diferente desses híbridos a ambientes diferentes. Então, a nossa pesquisa vai nesse quesito, né? Identificar que controle genético é esse nessas características. Então, é bem no entendimento, né? Numa pesquisa básica, no caso de entendimento, no caso do milho. No caso do feijão, já é um outro cenário. O feijão, ele já vem com um resgate de trabalhos há mais de 10 anos. O que que seria o caso do feijão? A gente fez um levantamento de todas as cultivares, não diria cultivares ainda, mas de espécies crioulas, né, de feijão, que são produzidas em Santa Catarina. Isso ocorreu já pela universidade há muitos anos atrás, teve um grupo de professores que fez esse trabalho e eles compuseram o que a gente chama de banco ativo de feijão do CAVIO-DESC. E a minha pesquisa, então, surgiu a partir do momento que essas sementes já estavam aqui no banco. A gente realizou várias pesquisas com esses genótipos, até chegarmos no dia de hoje e indicarmos cultivares, efetivamente, de feijão, crioulas, tá? Por que cultivares crioulas? Porque elas foram, né, conduzidas pelo nosso grupo, um processo de autofecundação desses materiais, até chegar hoje numa condição estável geneticamente. Tá? Não é um lançamento de cultivar nem nada disso, né? Que tem um outro grupo que trabalha com isso, mas a gente tem as cultivares crioulas de feijão com uma característica genética estabelecida daquela que ela deu origem.
2: Sim.
1: E a partir desse momento que a gente tinha essa estabilidade, então, genética, nós começamos a fazer estudos da qualidade de sementes. E percebemos que há algumas cultivares crioulas que têm também aquela característica similar ao milho, de tolerar adversidades. Então, temos alguns genótipos que toleram mais condição de frio, condição de estresse salino, condição de estresse hídrico, e aí por vai. Aí a ideia da pesquisa qual é? A gente identificar esses genes que estariam relacionados a essas tolerâncias de estresse, para poder, então, no futuro, né, fazer um melhoramento desses materiais indicados para essas características. Então, a nossa pesquisa está na identificação, né, e entender a bioquímica dessas sementes. A partir do momento que a gente sabe isso, aí vale ao melhorista usar esses materiais para fazer o melhoramento.
3: né?
2: Sim, compreendi. Então, ainda, só para a gente também ter essa visão geral, ainda não temos, como na soja e no milho, a discussão do transgênico em relação ao feijão. Quem sabe teremos um dia.
1: Já teve alguns relatos, né? Mas não foi algo assim tão, vamos dizer assim, de interesse geral, né? A gente sabe que o feijão é uma cultura que tem menor aparato tecnológico, né? Menor interesse, inclusive, nesses aspectos, né? Então, no feijão é um cenário um pouquinho diferente, né? Mas o que a gente sabe é que as cultivares que temos hoje são ótimas. Temos vários órgãos públicos no Brasil, né? Que lançam novas cultivares de feijão e que estão bem estabelecidas, né? Com tolerâncias também já a diversidades. Mas no caso do feijão, quanto mais a gente encontrar essas diversidades, essas tolerâncias, melhor, porque o feijão é uma cultura muito sensível, muito ainda a condições climáticas. Por exemplo, se você errar o momento da colheita no feijão, ele vai rapidamente deteriorar a sua semente. Então, tem várias características no feijão que requer muito cuidado na sua produção.
2: Que interessante, não sabia. Para mim, parecia uma semente muito resistente. Alguns probleminhas, quando a gente vai lá e escolhe o feijão para fazer, a gente separa ali, mas parece, aparentemente, uma semente muito íntegra, né? Muito bem selada, assim.
1: Muito difícil de produzir ele como semente, né? Quando você fala do escolher, né? Tu tá usando o grão, vamos dizer assim,
2: o
1: né?
2: O grão beneficia
1: é
2: todo.
1: Isso, aquele que você já vai adquirir no mercado,
2: sim,
1: lá, que você
2: sim.
1: vai consumir, né? Mas para produzir esse grão, você teve que, né, ter um processo de produção da semente. E essa semente não estando de qualidade, consequentemente, vai ter uma consequência, né, no final da produção do grão também.
2: Só para fechar essa questão, você falou do híbrido, né, esse transgênico. Então, esse híbrido, que é fruto de uma mistura de genes de mais de uma espécie. E para a gente fechar essa coisa do imaginário, que fica ali aquela pulguinha atrás da orelha de muita gente, não é um problema consumir, afinal, um transgênico, porque ele é fruto de um estudo, é isso? Dá para dizer assim?
1: É que depende.
2: Depende.
1: Quando a gente fala do híbrido, né? Uhum. A gente está falando de um processo de melhoramento que houve lá a longa data e que houve a combinação de algumas linhagens, que seriam uma linhagens puras, vamos dizer assim,
2: sim.
1: que foram cruzadas para obter a semente híbrida.
2: Sim.
1: Né? Agora, nesse processo, há transformações genéticas. E essas transformações genéticas direcionadas para uma tolerância ou outra específica, né? No controle de daninhas, no controle de pragas, aí é uma transformação genética que ocorreu. Depende, então, qual foi essa tecnologia, qual é a tecnologia que foi utilizada para isso, né? Então, aí teria que detalhar aí mais a fundo no entendimento da tecnologia que houve para a transformação. Quando a gente fala em melhoramento tradicional, é aquele que você, que acontece na natureza. Então, você tem duas plantas lá, uma fornecendo pólen, a outra recebendo, cruzou, o que você colher vai ser originário desse cruzamento.
2: Sim.
1: Tá? Então, são coisas distintas. Uma coisa é eu deixar isso acontecer naturalmente, outra o homem ir lá interceder para fazer esse direcionamento. E inserir genes de outras espécies, de outros organismos para dar essa tolerância a alguma diversidade. Tá? Então, o milho tem isso.
2: Segue,
1: né?
2: Em aberto, então.
1: Tem outros aspectos mais pontuais, né? Que
2: sim.
1: fazem essa diferenciação, vamos dizer
2: especialmente
1: assim.
2: Especialmente em relação ao milho, né?
1: Aham, uhum, sim. É uma cultura diferente, efetivamente, no processo de produção, né? Requer um alto nível tecnológico, né? Se falar um pouquinho da produção de sementes de milho, você tem todo um aparato, todo um processo totalmente diferente da produção de uma semente de soja, por exemplo. O milho, por exemplo, você já colhe na espiga. Então, você não vai lá colher e debulhar, né? Aí, depois que tu colhe na espiga, você tem todo um processamento muito, muito refinado com essa semente e tal. Então, é um universo à parte, eu diria, a cultura do milho.
2: Seria uma outra conversa também, né, professora?
1: Uh-huh, sim, sim.
2: Essa certificação, então, que vocês dão hoje para soja, no caso do município agora, de Abelardo Luz, daqui a pouco, né, quem sabe em breve, bem mais cedo, teremos em Turvo para o arroz irrigado. Essa certificação é de cultivares que não têm essa transgenia, por exemplo.
1: É, na verdade, a cultivar não é um fator preponderante, né?
2: Ah, sim.
1: Porque o que vem pra gente é a espécie.
2: Sim.
1: A espécie soja, a espécie feijão, sim, a espécie. E aí vem o lote, né? Que é aquela semente armazenada. E a outra questão vem a categoria que a semente é. Então, que categoria? No sentido assim, ela é certificada efetivamente, ou ela é não certificada? A gente pode ter uma semente não certificada e ser uma semente legalizada, que seria S1, S2. Então, é bem importante falar isso. A gente faz análise das certificadas e das não certificadas também.
2: Ah, entendi.
1: É, porque a não certificada pode ser feita? Porque o próprio Ministério permite eu produzir uma semente não certificada. Então, a denominação dela é S1 e S2, que é uma semente não certificada, de primeira geração e segunda. E essa semente que não é certificada, ela também precisa passar por uma análise, para eu saber como ela está. Então, o laboratório, como eu te disse, ele recebe sementes dos produtores de controle interno de qualidade, recebe sementes certificadas, recebe sementes não certificadas, né? Então, recebe todos, e as sementes fiscalizadas, que é o fiscal que traz. Então, a gente recebe todo o cenário, sim, possível de sementes, né? Diferentes formas de produção.
2: Bem.
1: E aí não remete para a cultivar específica no sentido, né, da espécie. Claro, vai estar identificado que cultivar é, porque é uma obrigatoriedade ter a cultivar pela origem. Mas o foco é análise daquela determinada semente, daquele determinado lote que vem em determinado local.
2: Sim, essa a discussão da transgenia ou não entra aí. Bom, então quem está com a pulguinha atrás da orelha, vamos conversar em outro momento, quem sabe com a professora e mais alguém, né? Pra gente fazer até um debate aqui, quem
1: sim,
2: sabe,
1: a gente,
2: né,
1: pode direcionar. Eu acho que seria interessante o grupo do melhoramento, né? Que trabalha com essa parte de melhoramento genético, sim, falar mais sobre esse aspecto.
2: Vamos buscar esse povo para estar aqui, uhum, no Minuto da,
1: sim,
2: Pesquisa. Professora, muito obrigada pela sua presença. Novamente, parabéns por essa, é uma conquista, né? Essa possibilidade de agora a soja de Abelardo Luz ter o selo de qualidade do Laboratório de Sementes aqui do Cavio Desk. E vamos deixar os contatos, temos site, temos rede social, como é que o produtor ou a pessoa que queira saber mais, em geral, queira saber mais sobre a pesquisa, sobre, uhum, os andamentos, pode acessar.
1: Sim. Ah, de antemão, eu gostaria de dizer também que todo esse trabalho é possível porque eu conto com a equipe, como eu falei, né, de aproximadamente, sim, 20 pessoas, sim, mas efetivamente no grupo do Laboratório Oficial hoje a gente tem 7 pessoas, né, trabalhando. E particularmente nós temos uma responsável técnica que fica lá inteiramente, diretamente no laboratório, além do meu trabalho também, né, nessa linha, que é a doutora Daniele Nerling. E também tenho duas outras pessoas que são como analistas, que são doutoras também, que é a Camila e a Gesiele. Então, e ali várias pessoas, outros, né, suportes, como eu disse, né, atrelados ao grupo. Então, o que que acontece? Esse processo ocorre de uma forma tão eficaz porque a gente tem uma equipe bem formada e bem qualificada. Isso vale, sozinho ninguém é ninguém, né? Então, isso é um ponto bem importante. Outro aspecto para contato seria muito importante, né, vocês entrarem no próprio site da UDESC. Então, entrando no site da UDESC, né, nós já temos o LASO lá como um link, né? Como laboratórios. E também temos o nosso site, né? Que é lasodesk.br. E também temos outras formas de acesso, né? Por próprio WhatsApp ou contatos pessoais, enfim. Mas entrando no site da UDESC, facilmente vai ser encontrado o laboratório oficial e, por consequência, todas as nossas atividades ali conduzidas.
2: Sim, inclusive antes da nossa conversa aqui, o LASODESC, gente, é muito,
1: isso,
2: fácil. Vou deixar aqui, vou soletrar aqui, LASODESC, é LASUDESC, LASODESC.com.br. Bem fácil, e ali, claro, você tem o canal para chegar na, né, rede social, chegar em todos os outros meios aí para entrar em contato com o grupo. Muito obrigada, professora. Vamos lá, vamos encerrar aqui. Hoje você ouviu o Minuto da Pesquisa na Rádio Desk Lages. Você conheceu algumas das pesquisas da professora Cileide Maria Medeiros Coelho, ela que é professora aqui do CAV. O Desk atua como coordenadora no oferecimento de cursos, capacitações e projeto de extensão vinculado ao Laboratório Oficial de Análise de Sementes, o LASO, do CAVIUDESC, como responsável técnica na emissão de boletim de análises para produtores e empresas, também na emissão de boletim oficial de análises de sementes para órgãos fiscalizadores. Um dado importante e interessante é que o LASO tem aí o reconhecimento do Ministério da Agricultura. E, inclusive, né, o último destaque foi esta conquista aí da certificação da soja de Abelardo Luz, terá selo de qualidade do Laboratório de Sementes aqui da UDESC Lages. Professora, muito sucesso nos seus estudos e gostaria de vê-la de novo aqui com mais novidades em breve.
1: Agradeço novamente, como disse no início, né, é um prazer estar aqui. Pode contar com a gente.
2: Vamos lá.
1: Um grande abraço a todos.
2: Um abraço. Obrigada a você, nosso ouvinte aí da 106.9. Eu sou Carla Torres e o Minuto da Pesquisa volta em edição inédita na próxima terça-feira, às 8 da manhã. Você acompanha a reprise desta nossa conversa nesta quarta, às 8 da noite. Até. Tchau, tchau.

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8: 8:53.